0: 2005.
1: A banda Barão Vermelho começou realizando shows ao ar livre e lançou sua primeira fita demo em 1982. A fita originou o primeiro álbum do grupo, do qual se destacam as faixas Bilhetinho Azul, Down de Mim, Ponto Fraco e Todo Amor Que Houver Nesta Vida. Ouça Por Você, de Roberto Frejá, Guto Goff e Mauro, gravada no ano de 1998.

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4: Eu sou o professor Douglas Gomes, do Arroba Física com Douglas. Vai fazer o Enem? Então vem comigo no Momento Alcance. E o nosso papo de hoje é sobre um assunto que dói no bolso da sua família: a conta de luz e a eletrodinâmica, mas que pode garantir a sua vaga na universidade. A conta de luz e a eletrodinâmica. O do Santo Ano Enem traz questões sobre circuitos e consumo de energia. E muitos alunos travam porque tentam resolver tudo apenas memorizando equações. Mas vamos aplicar a nossa regra de ouro: compreender o fenômeno primeiro. Pense no aparelho que mais consome energia na sua casa: o chuveiro elétrico. Você já parou para pensar como ele funciona? Dentro dele existe uma peça chamada resistor. A água passa por ali e, quando a corrente elétrica atravessa esse resistor, ocorre um efeito chamado efeito Joule. Os elétrons começam a esbarrar na estrutura do material, gerando energia térmica, fazendo calor aparecer na história. E a eletricidade se transformando em energia térmica. Aqui vai a pegadinha da física no Enem. Quando chega o inverno e você quer a água mais quente, o que você faz com a chave do chuveiro? Você coloca na posição inverno, certo? Para a água esquentar mais. O chuveiro precisa dissipar mais potência. E pela lógica e das leis da eletricidade, para ter mais potência mantendo a mesma tensão, a famosa voltagem na sua casa, você precisa de um resistor com menor resistência. Parece contraditório, não é? Mas é exatamente isso. Menos resistência permite que passe mais corrente. E é essa corrente alta que esquenta mais a água. O Enem adora cobrar essa análise de grandezas. Ele vai te dar a planta de uma casa, mostrar lâmpadas, geladeira e um chuveiro e perguntar sobre o disjuntor adequado ou como calcular o consumo no final do mês. E nada mais é do que multiplicar a potência dos aparelhos pelo tempo que eles ficam ligados. Essas questões de eletrodinâmica geralmente têm um peso muito bom na teoria de resposta ao item. Até aí, são questões do cotidiano e muitas são consideradas de nível fácil a médio e que você não pode deixar em branco ou chutar. Entenda a lógica da sua própria casa e você gabarita a eletricidade no Enem. Forte abraço e até a próxima dica.
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6: 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Decom multa empresas de telefonia e internet em R$1.400.000 por práticas abusivas contra consumidores cearenses. A medida busca responsabilizar os fornecedores pelas irregularidades identificadas e prevenir novas violações dos direitos dos consumidores. A promotora de justiça e secretária executiva do DECOM, Antiele Sampaio, informa quais foram as principais práticas registradas.
7: Ao todo, foram proferidas 37 decisões administrativas decorrentes de reclamações envolvendo problemas como cobranças indevidas, descumprimento de oferta, cancelamento e bloqueio irregular de linhas, falha na portabilidade e alteração de planos sem autorização dos clientes. Também nós identificamos situações de cobrança de multas rescisórias indevida, inclusão de serviços não contratados e desconto não autorizados e suspensão de serviço mesmo após o pagamento da fatura. Essas são as condutas que desrespeitam o Código de Defesa do Consumidor e causam prejuízo diretamente à população.
6: Outro destaque trazido pela promotora de justiça são as práticas abusivas envolvendo o público com idade de 70 anos ou mais.
7: Um dos pontos que nos chamou a atenção é o número de casos envolvendo consumidores idosos, que são considerados hipervulneráveis nas relações de consumo e merecem atenção e proteção especial. Muitas dessas reclamações tratam-se de cobranças indevidas e dificuldade de acesso à informação e interrupção de serviços essenciais de comunicação. O objetivo dessas penalidades não é apenas punir a empresa, mas é também incentivar a melhoria na prestação de serviço e prevenir novas violações. O DECOM continuará atuando de forma firme para garantir que os direitos dos consumidores sejam respeitados.
6: As sanções foram aplicadas a Vivo, Claro, TIM, Brisanet, Alaris, Multiplay, Nil, Algar e outras prestadoras de serviços de telecomunicações. Os consumidores que identificarem irregularidades em serviços de telefonia e internet podem registrar reclamações no DECOM pelo telefone 85-3452-4505 ou pelo WhatsApp 85-98685-6748. Késia Diniz, da Alessia FM.
3: 9:17.
6: A música Solidão de Amigo é de autoria dos compositores Eunice Barbosa e Mário Maranhão. Eunice é mãe do cantor Antônio Marcos e do compositor Mário Marcos. Sua primeira música gravada foi Resumo, sucesso na voz de Roberto Carlos. Mário Maranhão iniciou a carreira em 1968, participando de festivais estudantis em Brasília. Ouça na sua Alessia FM, Jessé cantando Solidão de Amigo, do ano de 1982.

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1: A música Anos Dourados, de autoria dos compositores Tom Jobim e Chico Buarque, é do ano de 1986. É uma das faixas do LP Passarim, de Tom Jobim, lançado em 1987, cantada por Chico. Chico Buarque conheceu Tom Jobim em 1966. Os dois foram apresentados pelo produtor Aloísio de Oliveira. Na 96,7, ouça Anos Dourados com Betânia.

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Ouça na sua Alessia FM, Sérgio Brito cantando com Rita Lee, Pura Bossa Nova, de autoria dos dois.

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3: O Ministério da Fazenda suspendeu nesta terça-feira 14 sites de apostas online, as chamadas bets, por descumprirem as normas previstas para a operação no Brasil. Os sites são PixBet, GanheiBet, Bet da Sorte 01, Sport VIP, EnergiaBet, MMA, BetVIP, Pap Games, Mega Aposta, KBet, MultiBet, RicoBet e BRXBet. As medidas foram determinadas pela Secretaria de Prêmios e Apostas e impedem as bets de receberem novas jogadas de apostadores. A maioria das irregularidades é relacionada à ausência de informações obrigatórias para fiscalização pelo governo. Apesar da suspensão, os sites devem continuar acessíveis para que os usuários retirem os valores disponíveis nas contas. O Ministério da Fazenda ainda determina o cancelamento de apostas em andamento e a devolução imediata dos valores apostados. Os sites deverão informar a suspensão nas próprias páginas. O descumprimento da decisão pode resultar em multa diária de R$ 200 mil. As empresas podem regularizar as pendências e apresentar os documentos exigidos pela legislação, mas a retomada das operações dependerá da comprovação do cumprimento das exigências estabelecidas pelo Ministério da Fazenda. Procuradas pela Agência Brasil, as empresas citadas não se pronunciaram. O espaço segue aberto para manifestação. Com informações da Agência Brasil, da Rádio Nacional em Brasília, Gésio Passos.
4: 9:31.
5: Ivan Lins e Vitor Martins são os autores da música Somos Todos Iguais nesta noite. A música é a faixa título do disco gravado no ano de 1977 e reúne músicas feitas em parceria também com Maurício Tapajós e Ronaldo Monteiro. Ouça na Alesse FM Somos Todos Iguais nesta noite com Ivan Lins.

0: Então, a saudade de Caetano, do ex-parceiro musical e amigo, o piauiense Torquato Neto, falecido em 10 de novembro de 1972. Ouça na Rádio Alesse FM, Caetano Veloso cantando Cajuína, do ano de 1979.
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música Bola de Meia, Bola de Gude é uma das faixas do segundo disco da banda 14 Bis, lançado no ano de 1980. É considerado um clássico da banda, com inovações harmônicas, vocais e instrumentais. No álbum, o destaque é para as canções Planeta Sonho, Nova Manhã, Caçador de Mim e Bola de Meia, Bola de Gude.

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4: Com o novo regulamento técnico da hemoterapia no Brasil, será permitido aos doadores regulares, mesmo após completar 70 anos, continuar doando sangue, desde que a pessoa permaneça saudável, seja considerada apta na avaliação clínica realizada pelo serviço de hemoterapia e respeite os intervalos e a frequência definidos para essa faixa etária. Antes, mesmo quem doava regularmente, precisava interromper as doações ao completar 70 anos. Bruneta, diretora técnica de hemoterapia do Centro de Hematologia e Hemoterapia do Ceará, comemora a medida.
5: Ficamos muito felizes, particularmente na retirada da idade máxima do doador. Depois da avaliação do médico do serviço de hemoterapia, se não tiverem problemas de saúde importantes, eles poderão continuar fazendo doações com prazos definidos em cada instituição. Então, é uma mudança que deixou todos os serviços de hemoterapia muito felizes e provavelmente os doadores também, que a gente sabe que temos alguns doadores que já estão há algum tempo doando e que estavam chegando naquele finalzinho do momento da doação e estavam sofrendo um pouquinho por conta disso. E isso realmente vai ser uma diferença muito grande na nossa rotina.
4: A mudança acompanha o aumento da expectativa de vida e o envelhecimento da população brasileira, reconhecendo que pessoas idosas saudáveis podem continuar contribuindo para o atendimento de pacientes que precisam de transfusão. Robério Lessa, da Alesse FM.
1: 9h43.
2: Ana e Jorge é o álbum dos cantores de MPB Ana Carolina e Seu Jorge, lançado em CD e DVD em 2005. No Brasil, foi premiado com disco de platina triplo pelas mais de 300 mil cópias vendidas. O disco apresenta canções inéditas como Nega Marrenta, Notícias Populares, Brasil Corrupção, parceria de Ana Carolina com Tom Zé, e a canção que você ouve agora, uma versão de The Blower's Door, do músico irlandês Damien Rice.

Música Sintonia, de autoria dos compositores Moraes Moreira, Fred

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1: A banda paulista Fala Mansa lançou em 2016, pela gravadora Deck Disc, o álbum Lá da Alma, com 14 faixas inéditas.

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2: Uma rede de apoio à aplicação do Exame Nacional do Ensino Médio, o Enem, foi instituída. Professores da rede pública estadual e do Distrito Federal vão atuar na mobilização dos estudantes e no acompanhamento das provas. A indicação dos docentes será feita pelas secretarias de educação entre 8 e 18 de setembro. Os selecionados devem ter smartphone com internet móvel e não podem ter parentes de até terceiro grau inscritos no Enem no mesmo município de atuação. Os indicados devem confirmar a participação e completar o cadastro entre 22 e 27 de setembro. Depois, haverá capacitação adicional.

0: 15 e 28 de outubro. Ao fim do processo, os participantes serão remunerados por meio do auxílio de avaliação educacional com diária de R$ 510. As provas do Enem ocorrem nos dias 8 e 15 de novembro. Para saber mais, acesse gov.br/MEC. Com redação de Diego Freitas, da Agência Rádio Gov em Brasília, José Carlos Andrade.
1: 10 horas.
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3: Olá, você está no ar, programa Questão de Ordem, abraçando você que nos acompanha aqui pelas ondas do rádio 96,7 Som Digital. A gente cobre todo o estado do Ceará pelas forças das ondas do rádio Alessia FM 96,7, no Alessia Play, no nosso canal do YouTube. Seguimos aqui nos nossos programas inéditos, trazendo sempre bons temas, bons assuntos para o conhecimento do nosso grande público aqui. Hoje, por exemplo, a gente vai falar de economia, a gente vai falar de um evento que foi realizado pela Academia Cearense de Economia, pelo Banco do Nordeste, que colocou em debate desafios e oportunidades para ampliar investimentos e promover o desenvolvimento sustentável da região Nordeste, o Nordeste na agenda global. A gente vai falar sobre esse tema também no programa, mas também, e para nosso gáudio, eu fiquei muito feliz quando vi a notícia publicada na imprensa, e o meu convidado, que é um grande colaborador do programa, e o Questão de Ordem tem a honra e o orgulho de ter um cast de colaboradores maravilhosos, competentes, trazem muita substância ao conteúdo ao programa, nos temas que a gente discute aqui, por isso que esse programa tem essa longevidade. Meu convidado, que é colaborador assíduo e vai continuar sendo, se Deus quiser, acaba de assumir a presidência da Academia Cearense de Economia, uma grande festa realizada no Palácio da Indústria, na FIEC. Ele assumiu para o biênio 2026-2028 e deu posse a três novos acadêmicos, dentre eles o empresário Amarílio Proença de Macedo. Meu convidado, presidente da Academia Cearense de Economia, economista, experiência em mercados financeiros, mercado de capitais, consultor de instituições financeiras, o doutor Célio Fernando Bezerra de Mello. Está aqui comigo, é o meu convidado, eu agradeço a presença do doutor Célio. E agora, ele que já presidiu o Coreco, Conselho Regional de Economia, agora é o presidente da Academia Cearense de Economia. Está no ao programa o doutor Célio Fernando Bezerra de Mello.
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3: Tudo bem? Que alegria recebê-lo. E é bom ter sempre a sua presença aqui como um consultor, digamos assim, para assuntos sempre importantes, com a sua consciência, com a sua inteligência. E quem ganha com isso é o nosso público, que nos acompanha aqui na rádio. Tem muita gente que está nos ouvindo nesse momento pela 96,7. Presidente, tudo bem? Agora eu vou chamar o presidente. Presidente da Academia Cearense de Economia.
5: Muito obrigado, Renato, mais uma vez aí por essa oportunidade, tá bom? Acho que é sempre importante estar aqui nesse debate que também faz parte da lógica da academia, que é essa troca de pensamentos e ver como é que essas coisas podem melhorar a nossa qualidade de vida aqui no nosso Ceará e essa nossa importância.
3: E é sempre bom quando você vem para cá, certo? Aliás, você está presidindo o Corecon e eu quero até fazer esse registro, agradecer ao presidente Corecon, o Wallenberg, né? Pela uma distinta homenagem que recebi por ocasião do Dia do Economista, num evento que teve lugar aqui no plenário, 13 de maio, e esse jornalista foi um dos homenageados, fiquei muito feliz com a homenagem do Corecon, que você já presidiu, né?
5: Já.
3: Por isso que as eras, como dizer.
5: É, lá no passado aí, a gente, numa época importante, numa época...
3: Conselho Regional de Economia.
5: A gente estava começando a ter a nossa sede, eram questões assim, também de reinício, né? Tudo é reinício, né? Mas é bom. Eu gosto desses desafios, né? E acho que com essas pessoas todas que estão sempre com a gente, ajudam. Né?
3: E eu vi a sua festa, hein? Foi. As colunas, muitas fotos, importantes registros, né? Da sua posse, concorridíssima, né? Parabéns, lá na sede da FIEC. Me fala um pouco da posse da academia, que é um instrumento para suscitar, né, essa aproximação, esse grande debate, e de três novos acadêmicos, né, que tomaram posse, incluindo o nosso grande empresário Amarílio Macedo.
5: o significado, a lógica que representa ele como empresário, como J. Macedo. O Zé Macedo já é um dos patronos, né? Então,
6: Zé Macedo, fundador do grupo.
5: É, também é um dos patronos das cadeiras, porque todo, para cada acadêmico existe um patrono. O meu é o Domingo Gouveia, tá certo?
6: Domingo Gouveia?
5: É, eu sou a cadeira 8 e o meu patrono é o
6: outro gigante também da nossa história do Nordeste.
5: E nós temos vários patronos. E nesse momento aí, foi o Amarílio, né, esse empresário tão distinto aqui da sociedade cearense, também o Antônio Rocha Magalhães, uma pessoa econômica.
6: Foi secretário de planejamento do Estado.
5: Foi lá no início, né?
6: Isso.
5: Ditadura, ou regime militar, ou o nome que quiserem dar, para não entrar mais.
6: Autoritarismo,
5: ou qualquer nome que quiserem dar. Mas ele entra
6: no momento,
5: era um momento de transição muito forte.
6: Verdade.
5: E também a professora Evelyne Barbosa, que é uma grande professora, PhD em Illinois, professora da Universidade Federal, que representa muito bem todo um conjunto de pessoas intelectuais da área das universidades, né? Professora de Finanças Comportamentais. Então, foi muito importante. E as cadeiras que eles representam? A professora Eveline Barbosa, por exemplo, a cadeira dela é da dona Yolanda Queiroz, que onde a gente prestou homenagem, até o Felipe Queiroz, neto dela, foi quem falou, e falou sobre a história da dona Yolanda, pós até o falecimento do próprio Edson Queiroz, que ela teve equilíbrio, reuniu a família. Então, tudo isso é importante. Então, são pessoas que têm uma distinção dentro da sociedade, como também o Francisco Roberto Pinto, que era o patrono do Antônio Rocha Magalhães, um dos criadores também do CAIM, né? Olha o que é o CAIM, o que significa, né?
6: O legado é aí formando e aprimorando as questões da economia do doutorado.
5: Outro nome patrono, que é o patrono do Amarílio, é o Wilfredo Salmito.
6: Superintendente da SUDEM, construtores de política do Nordeste.
5: Banco do Nordeste.
6: O doutor Alfredo Salmito, agora estudante, ainda calça curta, como se diz, e eu sempre acompanhando o noticiário, né? Papai sempre comprava jornais, e você pensasse, SUDEM era o doutor Alfredo Salmito.
5: Isso,
6: mas
5: claro,
6: da identidade que ele criou, do grande período que ele passou, e evidentemente fazendo um trabalho espetacular na SUDEM.
5: Sua esposa foi receber junto com o Reinaldo, filho, né? Então são importante, são questões também familiares, né? Estamos lá os familiares também do Amarillo, os familiares da dona Yolanda. Então a gente vai vendo do Antônio Rocha Magalhães, da Evelyne Barbosa. Então são momentos do Francisco Roberto Pinto que também mostra de alguma forma uma lógica de reconhecimento da sociedade. Porque são pessoas pensadoras, mas também eu não vejo na academia uma pessoa que tenha sido só pensador e não tenha feito uma realização, né? Então, é muito bom, porque você convive com pessoas que têm ideações, mas tem pessoas que acabam construindo um pensamento que foi importante em algum momento dentro do contexto do nosso estado, né? Do estado do Ceará. É isso.
6: Tudo
5: isso
6: e você é... citou aí do Yolanda Queiroz, e logicamente se remete ao grande Edson Queiroz, construiu um legado, não só do grupo, né, mas da Unifor, a Universidade de Fortaleza, que hoje é uma universidade consolidada, é a maior universidade do Nordeste privada, com pesquisa, com trabalhos importantíssimos. Nós somos muito parceiros aqui da Unifor, questão de ordem, tenho muito orgulho de dizer isso, os grandes eventos que a Unifor realiza, que sempre a gente ecoa aqui, como também somos parceiros da Universidade Federal. Da Unifor nós temos uma proximidade. E parabéns, né, quando a gente fala na Unifor, citou Yolanda, doutor Edson Queiroz, Unifor se remete logo, foi grande ideia dele, hoje uma universidade consolidada e referência.
5: E,
6: né?
5: O Edson Queiroz já era nosso patrono, né, porque agora a gente tem que reconhecer Dona Yolanda e Edson Queiroz o tempo todo quando a gente fala do grupo, né? Então, são coisas assim que de repente a história vai naturalmente moldando, né, e colocando tudo isso. Mas, como você falou, teve esse evento, né, esse evento que foi o Fórum Capital e Desenvolvimento. A gente entende que é necessário capital para o desenvolvimento, seja o capital financeiro, capital tecnológico.
6: O Fórum foi quando, certo?
5: Foi nos dias 12, 13 e 14, certo? Dia 12, a gente teve uma plenária mais forte, né, com painéis, onde nós tivemos aí o apoio do Instituto Federal do Ceará, né, através aí do professor Valim Menezes, né, o reitor. Magnífico reitor, também o magnífico reitor lá representando a UES, o Delbrando Soares.
6: Sim.

0: governança corporativa, dentro dos painéis falamos da governança da transição energética, do IBF e também da Câmara Brasil-Portugal, né, do Ceará, representada ali pela Patrícia Campos, e também a Câmara Brasil-Canadá, mostrando essa linha aí com o Igor Maia. E, obviamente, ali os apoios, né, que foram decisivos, né, o Banco do Nordeste, a própria Sudene, para a gente falar de um tema tão delicado que é o Nordeste na agenda global. E como é que isso começa?
1: Como colocar o Nordeste na agenda global?
0: Ou se ele está.
1: Ou se ele já está.
0: É, quando a gente fala sobre isso, recentemente a gente viu um aporte de capital aqui na própria CAGES, da Agência de Desenvolvimento Francesa, de quase 1,2 bilhões. É, nós vimos o movimento do New Development Bank, que é o NDB, que é o dos banks, né, fazendo um movimento de 300 milhões de dólares ali na Sudene. Quando a gente fala de uma KfW, de um MEI, o Banco Europeu de Investimentos, ou do Banco Mundial, agora, além de ter colocado aí esses recursos aí para o Porto de Pecém, 127 milhões de dólares, 90 milhões dele, e depois de fundos concessionais, algo em torno de 30 milhões de dólares, foi uma coisa espetacular aqui para o Porto Pecém, e também 500 milhões de dólares ali para o Banco do Nordeste, e também de fundos concessionais como o Climate Investment Fund, e tudo de quase 403 milhões de dólares. Olha como é que está aí a banca, fora os organismos multilaterais, falando com o Nordeste, né? A Agência de Desenvolvimento Francesa também recentemente aprovou no Senado quase 300 milhões de euros para fazer a conexão de Fortaleza com o Maranhão.
1: Posso fazer uma pergunta?
0: E são vários movimentos, né?
1: Pela liberdade que eu sempre tive aqui e pela franqueza como você sempre responde as questões, a sua inteligência. Nós temos uma transição energética.
0: Isso.
1: Eu me lembro bem de um evento que teve aqui na Assembleia já há algum tempo. Foi o primeiro grande evento que reuniu lideranças políticas das mais matizes ideológicas, etc. Foi um encontro plural, porque a Assembleia ela tem essa característica da pluralidade que ela representa, né, todo o espectro político, na medida em que todos os deputados que estão aqui foram eleitos, portanto são representantes do povo do Estado do Ceará, eleitos em eleições livres e diretas. Vamos ter agora, né? Pois bem, e nesse debate, eu me lembro bem, o presidente da FIEC, Gato Cavalcante, teve
0: isso.
1: Ele fez uma fala extraordinária. Eu estava, acompanhei todos os debates, fiz questão, disse até pela lei. Amanhã não vamos marcar a gravação, porque eu quero acompanhar esse debate. Eu quero ouvir essas questões importantes. E o doutor Ricardo, ele fez um razoável extremamente interessante. Falou em pressa, o Brasil tinha potencial, o Nordeste tinha potencial, o Ceará tinha potencial, mas que a gente precisava correr com aspectos legais, aspectos de garantir segurança jurídica para atrair os investidores, porque o investidor ele quer segurança jurídica para o dinheiro dele, em negócios que nós temos toda a ambiência, né, para isso, pela localização, pelo sol, etc. Aí o hidrogênio verde surge nessa vertente, vamos, digamos assim, a nova corrida do ouro, né?
0: Uhum.
1: Aí eu lhe pergunto, essa transição, o senhor acredita mesmo que o carro, a gasolina vai deixar de existir? É uma pergunta que me fizeram, eu digo, eu vou perguntar isso quando eu tiver cachorro com um economista bem mais inteligente que eu e capaz de dar essa resposta. O carro, a gasolina, que a gente ouve de Fortaleza, viu um bocado de carro de bateria, né?
0: É.
1: E não bota gasolina, eu andei, não é um negócio espetacular, você bota a carga, vai para Juazeiro e volta, é um negócio... Mas, aí deve estar cheio de posto de gasolina no Brasil, no mundo todo. Vai acabar o combustível fóssil mesmo? Você acredita nisso?
0: Nós estamos falando em transição.
1: Transição.
0: A transição não é
1: passagem,
0: uma mudança,
1: é uma
0: passagem. O rito de passagem bem antropológico, bem Alfred Schultz. E a nossa discussão aqui é de transição. E ela tem que ser com muita paciência, muita tranquilidade, porque você tem modos de produção que eles também, até para poderem entrar numa transição, você não pode acabar com emprego e renda gerado aqui para construir novos empregos e renda, porque tem famílias aqui, tem uma sociedade.
1: Pode fechar tudo que é pôr na
0: não,
1: ruína, né?
0: Não é assim que funciona. Esses postos de trabalho vão sendo convertidos. Isso não serve, não é só para transição energética, é toda transição de vida. Qualquer coisa que você vai fazer. conversando sobre isso.
1: Na Escócia?
0: É, na Escócia. Eu fui fazer lá uma palestra sobre transição energética justa em 2021. Foi uma das primeiras no mundo que depois é que a gente conversa. Era a época do crédito de carbono, o artigo 6º do Acordo de Paris, que estava sendo votado. E nós estávamos iniciando aqui uma conversa que teve um momento que foi do SAF, olha a história, que com a Frapor, que era um debate que tinha Júlia de Picanço, Expedito Parente, Adão e várias pessoas, Hugo também naquela época era da Cegás, e esse debate começou ali em 2020, e depois a gente teve, o Carlos Prado até lembrou, nós construímos dois livros na FIEC, com uma série de economistas, Sérgio Melo participou, Lauro Chaves, Filipe de Castro, eu participei, e o Carlos era o nosso grande coordenador desses livros.
1: Sérgio Melo, que você sucedeu ele, né? E ele esteve aqui como presidente da academia.
0: Grande Sérgio Melo. E aí, nesse momento, a gente pegou e lá escreveu no livro, no capítulo de infraestrutura, pela primeira vez, o que seria essa possibilidade do hidrogênio verde num livro lá da Federação das Indústrias. Foram dois livros, né? Feitos pelos economistas e tudo. A partir daí, houve decreto criando... vamos dizer assim, um grupo, né, que seria sob uma coordenação estratégica
1: de estudo,
0: que era envolvido, obviamente, a iniciativa privada, governo e academia.
1: Sim.
0: E com isso nós tivemos várias pessoas em debates para poder fazer isso. Talvez o primeiro movimento, até com o jornal Valor Econômico, me lembro isso em outubro de 21, a gente fazendo um grande evento no centro de eventos, que foi muito importante também nessa jornada. E a FIEC criou o Hydrogen Summit, ou o Hydrogen Summit, Hidrogênio Verde, né, Summit, para isso. Mas o que significa tudo isso? É como você disse, lá na frente tem o Net Zero, ou seja, zerar as emissões de carbono. Por quê? A gente pode ter até as explosões do Sol, ter coisas geocêntricas, não é? Tem coisas antropocêntricas. E isso é que a gente fala do ponto de vista de como está havendo essa mudança de época para a transição energética. A transição energética não é a mudança do combustível, é as emissões que a gente está fazendo, que estão fazendo um aquecimento global e mudando, criando eventos climáticos extremos. A gente vê tornado no Rio Grande do Sul, que não era normal, né? Esse tipo de coisa. E de repente a gente vê assim, terremotos e tudo.

0: plataformas que estão sendo discutidas offshore.
1: De LG.
0: Ao mesmo tempo, a gente está falando de Powerline Communications, PLCs.
1: Ainda não foram, elas não foram ainda implantadas, né?
0: É, mas estão em discussão.
1: E
0: você tem todo um debate offshore também sobre o que, que acontece para a preservação e conservação,
1: sim, sim,
0: do ambiente marinho, né?
1: Isso.
0: Porque ele também cria vida para o ambiente terrestre. Então, o bioma marinho, ele ajuda o bioma da Caatinga como ajuda todos, sim, os biomas. E a gente vai discutir.
1: Os corais são fundamentais para a existência das praias.
0: É isso.
1: É interessante.
0: Você tem corais que estão embranquecendo quando você tem um aumento da temperatura da Terra. E com isso você tem lá o quê? Menos alimentos até para a própria,
1: isso,
0: fauna marinha. Mas são debates que são mais amplos. Antigamente a gente falava sobre isso. O que está discutindo? É tamanha complexidade e a gente tem que ter uma linguagem bem didática. Olha, todos esses eventos extremos têm, a gente tem que cuidar, e para cuidar nós temos que tomar. Não há falácia se fala sobre energias renováveis. Existe. Quando você fala só o vento e pedra, né? Porque vamos colocar a pedra também junto. E além disso, são os elementos. Já falei isso uma vez e gosto de repetir. É água, fogo, terra e ar.
1: É só os quatro elementos.
0: E aí a gente vai falando sobre o quê? Água, quando a gente fala, nós estamos falando do mar. Terra, quando a gente fala dos minerais. E quando a gente fala de ar, nós estamos falando dos ventos. Quando a gente fala de fogo, nós estamos falando do sol, que você acabou de dizer o que faz. E isso é energia fotovoltaica, energia eólica, é minerais raros, é o lítio, é coisas desse tipo. E também toda essa riqueza que existe na nossa dessalinização da própria água, até para a sobrevivência humana, a questão azul, né? Quer dizer, os recursos hídricos. Então você vê, se no passado, se no passado a gente falava que essas questões teriam uma união, uma convergência, os quatro elementos da filosofia, nós estamos há 2.500 anos atrás, viu, Renato? E falava que o éter era quem poderia fazer a ligação dos quatro elementos da vida, esse éter passou a ser, na filosofia, o etéreo. O etéreo no que é difuso e o etéreo naquilo que é sonho. Eu tenho que acreditar naquilo. E hoje a gente fala de algo mais forte, que é o novo etéreo, é um ethos, que é a ética global, mas também é o conhecimento. É isso que vai reunir esses elementos. E quando a gente fala de uma economia, como a gente foi falar da agenda global, você vê quantos organismos multilaterais estão vivendo no Nordeste como uma nova fronteira de lógicas de riqueza que a gente tem que trabalhar. Até o nosso bioma da Caatinga, a riqueza dele, um mundo em aquecimento, onde você não está, tem áreas pré-desertificadas.
1: A importância da preservação cresce, né?
0: Nós estamos agora numa COP que está tendo aí da questão das desertificações do mundo. E aqui no Nordeste tem as zonas pré-desertificadas importantes. E tudo isso muda os modos de produção e emprego dentro daqui. A tecnologia muda, muda com a questão energética e tudo. Vai faltar carro com gasolina, talvez lá na frente, que é o IRENA, que é o Instituto, vamos dizer assim, que fala sobre as questões das energias no futuro, lá para 2050, ela compreende que teremos 12 a 14%, só que com compensações com relação à emissão de carbono, tá? E por isso que...
1: Em relação a essa questão do carro,

0: produtos só, tem outras cadeias produtivas, principalmente a de fertilizante. E o Brasil, esse ano, já é o maior exportador de alimentos, vai superar os Estados Unidos. Olha como a geopolítica e a geoeconomia conversando, para a gente até poder compreender os laços e
1: oportunidades, né?
0: Oportunidades, também desafios e também guerras econômicas. Porque no momento que o Brasil começa a acender no seu celeiro,

celeiro do mundo. Hoje a segurança alimentar do mundo se vê no futuro pelo Brasil. E quando você olha lá o que a Helena diz, é 12 a 13% só de gás e petróleo para a energia no futuro. Você fala de mais de 70% de energias renováveis. Hidrogênio vai ficar em 2050 em 7 a 8% estourando. Então a gente também tem que ver que essa lógica, o hidrogênio vai ser importante talvez para o Brasil muito mais, porque você tem potássio, minas de potássio no mar de Sergipe, muito importante. A gente tem esse debate muito forte de Itatá com relação ao fosfato. Mas o que o Brasil hoje não tem soberania? É exatamente fertilizantes para o celeiro do mundo. O nome disso é ética global e segurança alimentar para o mundo inteiro. O Brasil hoje importa 12 bilhões de dólares, Renato, em fertilizantes. Então, como é que a gente resolve isso? Com o próprio Brasil, com o quê? Com hidrogênio. Olha que coisa, hidrogênio com nitrogênio e amônia. Depois, se eu começo a misturar com potássio e fosfato, eu tenho os NPKs da vida para poder abastecer o quê? O celeiro do mundo e a segurança alimentar. Isso é ética global. Você vê como é que a transição energética, a transformação, a segurança alimentar, os riscos globais, eles estão combinados, eles são interdependentes e interconectados. Essa é a visão dessa nova economia. Ela se fala de uma maneira onde a gente tem transversalidade nos assuntos. Ninguém pode ser mais monotemático no debate. É a gente pegar e olhar para que serve uma infraestrutura digital, seja dos cabos transoceânicos, seja do data center. Será que eu vou estar pensando só em impostos? Como é que é isso? Como é que vai gerar emprego? Será que isso não cria outras oportunidades pelos nanosegundos de velocidade, tera de velocidade, tera, gigatera de velocidade, para poder

0: temos um grande problema na sociedade, que é a distribuição de renda. E nós temos que pegar e avançar.
1: A desigualdade.
0: E a gente tem outros aspectos.
1: Cresce o PIB, mas não distribui a renda. Esse é um
0: isso. Ou, se não cresce tanto o PIB, a lógica ainda é de muita concentração.
1: É.
0: Mas é do sistema capitalista, é estrutural, é o Brasil. Como é que nós vamos ter o dever de casa para encontrar essa inclusão? Eu acredito.

Israel, Fernando Miseli, pelo presidente.

0: Produção Científica Cultural Mônica Rosa Mourinho e o Conselho Fiscal. O povo Dr. Filho de Castro, Henrique Jorge, Medeiro Marinho e Adriano Sarquis Bezerra de Menezes.
1: A academia, quando a gente pensa em Gonzaga Mota, que estão lá, Pedro Cisnando, Raimundo Padilha, 90 anos, que é uma referência para prestar sentido isso. Então você tem tantos nomes assim.
0: Eu estudei lá no Conselho de Fixação, eu tive a oportunidade de assistir muitas palestras do Raimundo Padilha.
1: Pois é. São pessoas que estão ali, o professor Pedro Jorge da Universidade Federal também.
0: Pedro Jorge.
1: Todos os escritores têm livros publicados, são pessoas assim,
0: de suma contribuição.
1: A professora Mônica Morim, também, com a professora Silvana Parente, que tanto ali o microcrédito, professora secretária, ex-secretária Mônica Clark, né?
0: Mônica.
1: Então, são tantas pessoas assim que a gente vai somando e vendo que podem falar, são pessoas que realizaram, são pessoas que atuaram no setor público, atuaram na academia, na iniciativa privada, que podem mostrar algo diferente para poder somar. É difícil? É lógico. Economia ajuda? Ajuda. Ela é meio. Ela não é fim. Mas, obviamente, a gente vai ter um contato com outras academias para poder trazer e aprofundar um pouco esse debate para melhorar, obviamente, a qualidade de vida da sociedade cearense. E é isso.
0: Esse
1: nosso papel é esse. É um debate nesse sentido, Renato. Obrigado.

0: discussão que seja superficial e polarizada sobre um debate que não ajuda a sociedade cearense. E aí, a democracia é isso. Tomara que todo mundo na hora...
1: E a academia pode...
0: Sim, contribuir.
1: Sim, contribuir.

0: 11:33.
1: A cantora e compositora Ana Vilela é autora da música Trembala, lançada no ano de 2017. É uma das faixas do disco que

0: músicas que Sinatra gravou com Tom Jobim não chegaram a ser publicadas em disco. Bonita e Sabiá estão no álbum Sinatra Jobim Sessions. O disco é histórico, procurado por colecionadores de Sinatra do mundo inteiro.
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0: Bonita, de Tom Jobim, Jenny Lewis e Ray Gilbert, com Tom Jobim e Frank Sinatra.

Rosa Cor-de-Rosa, que ele fez em parceria com Sorocaba. Ouça Rosa Cor-de-Rosa.

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1: Entre janeiro e junho deste ano, o Serviço de Atendimento Móvel de Urgência, SAMU, de Fortaleza, atendeu 135 ocorrências de engasgo, situação em que um alimento, líquido ou objeto obstrui a passagem de ar para os pulmões. Do total de atendimentos, 61 envolveram idosos, o que corresponde a 45% dos casos. O número reforça a importância dos cuidados preventivos nessa faixa etária. Mastigar bem os alimentos, ingerir líquidos com calma e evitar falar durante as refeições são medidas essenciais para reduzir o risco de engasgo. De acordo com o diretor do SAMU Fortaleza, Cristiano Rola, os idosos demandam atenção redobrada e, em determinados casos, é fundamental aplicar rapidamente a manobra de Heimlich.
2: Essa manobra recentemente sofreu alteração pelos protocolos e as diretrizes da American Heart Association e mudou a forma de realizar, iniciando com 5 tapas na região interescapular, nas costas, e depois partindo para uma compressão abdominal. Você abraça o indivíduo por trás, a nível entre o umbigo e a boca ali do estômago, apendicifoide, você faz uma compressão abdominal em J, para dentro e para cima, para que aumente a pressão torácica e como se forçasse a tosse, e com isso favorece a saída do objeto que está impactado na via aérea. A grande maioria desses corpos estranhos são alimentos, mas podem também ter caroços de frutas, pode ter pedaços de alguma peça de brinquedos em crianças. Isso pode ser feito, a desobstrução, por qualquer pessoa que conheça essa técnica. Você suspeitar que essa pessoa está engasgada, está com a via aérea obstruída, você liga 192, é importante ligar para a ambulância. Durante a ligação, você já vai receber uma orientação por telefone e vai iniciar essas manobras até que a ambulância chegue ao local. Isso é importante, salva vidas, e o SAMU é quem realmente atende esse tipo de ocorrência e pode orientar antes mesmo da chegada da ambulância.
1: Dos 135 atendimentos realizados pelo SAMU nesse período, 61 foram com idosos, 20 com pessoas de 18 a 59 anos, 28 com pacientes de 1 a 17 anos e 26 com crianças de até 11 meses de idade. Roberto Nascimento, da Alesse FM.
3: 10h47.
0: Corcel na Tempestade é um dos conhecidos sucessos da cantora Elba Ramalho. A música é de autoria de Adalto Magalha e Almir Guineto. Adalto ficou conhecido no ano de 1986, quando a gravadora Fama lançou o LP Explosão do Pagode. No disco, Adalto Magalha participou ao lado de Carlos Sapato, Cláudio Camunguelo, Baita, entre outros. Ouça Corcel na Tempestade.

autores da música Sei Lá, A Vida Tem Sempre Razão, que foi gravada por Chico Buarque, Miúcha e Tom. Esta música foi criada para compor a trilha sonora da novela Nossa Filha Gabriela, produzida em 1972 pela TV Tupi, então Canal 4. Toquinho e Vinícius foram os precursores nesse setor musical. Até então, nenhuma novela havia recebido esse tratamento musical especial como se faz nos filmes. Ouça Sei Lá, A Vida Tem Sempre Razão, com Chico Buarque, Miúcha e Tom.

0: 1955.
1: O carioca Cláudio Zoli foi um dos fundadores da banda Brilho, que em 1983 estourou nacionalmente o soul reggae A Noite do Prazer. A banda acabou em 1985 e, no ano seguinte, lançou seu primeiro disco solo, Livre para Viver. Ouça na Alessia FM A Noite do Prazer, com Cláudio Zoli, dele, e de Paulo Zedanovski e Arnaldo Brandão.

criança ou adolescente tem direito de ser criado e educado junto à sua família. Ela tem garantida também a convivência familiar e comunitária, num ambiente livre da presença de pessoas dependentes de drogas.

0: possível ser criada com sua própria família, a criança tem o direito de ir para uma família substituta. As crianças não devem viver em abrigos ou instituições. O abrigo é medida provisória e excepcional, usada como forma de transição para colocar a criança em família substituta. Além do mais, isso não pode implicar em privação de liberdade. Os conselhos tutelares e autoridades devem cuidar para que as crianças não sejam esquecidas nas instituições.
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3: A Agência Nacional de Vigilância Sanitária, Anvisa, publicou na segunda-feira, dia 17, o registro de dois novos medicamentos injetáveis para o tratamento de adultos com diabetes mellitus tipo 2, que não estejam com a doença controlada. Os produtos têm como princípio ativo a semaglutina sintética. Um deles é um medicamento genérico produzido pela EMS sem nome comercial. O outro é um medicamento similar, registrado pela Germed com o nome Semaclic. As canetas podem ser usadas sozinhas quando a metformina não for indicada por intolerância ou contraindicação ou em combinação com outros medicamentos para diabetes. A aplicação é semanal e os produtos devem ser armazenados em geladeira entre 2 e 8 graus Celsius. A venda exige receita médica em duas vias. Com redação de Diego Freitas, da Agência Rádio Gov em Brasília, Vladimir Filipim.

e chegar mais perto da sua tão sonhada aprovação. A prova de linguagens é, acima de tudo, uma prova de interpretação de textos. O segredo está em desenvolver leitura ativa. O que é isso? É você não apenas passar os olhos, mas identificar. Identificar o quê, professora? Qual é o tema central do texto? Qual a intenção do autor? Ele quer informar? Ele quer convencer? Ele quer emocionar? Quais

e lemos textos de diferentes gêneros textuais, como crônicas, notícias, editoriais, tirinhas, memes, músicas, mais habilidosos ficaremos na interpretação textual, em sabermos identificar essas sutilezas do texto. É fundamental que vocês fiquem atentos ao comando da questão, ao comando do enunciado, pois esse comando define a necessidade se precisa ler todo o texto ou apenas uma parte do texto. Nos

de perder tempo. Para não perder tempo nessa leitura, a dica é que você primeiro leia a referência do texto, para você entender sobre o que ele aborda, se é uma notícia, se é uma crônica, se é um artigo científico. E depois de ler esse texto, ir grifando as palavras principais, as palavras-chave, as respostas de muitas questões, é simplesmente um resumo da ideia central desse texto. Vale ressaltar que nas questões de literatura, se o enunciado houver menção ao movimento literário, busque as características que correspondem a ela nas alternativas. Por exemplo, se estiver falando sobre a primeira geração modernista, procure palavras, por exemplo, como ruptura, oralidade. Ainda em literatura, continue atento à fonte do texto, pois o nome do autor e da obra podem dar dicas valiosas sobre o período em que se enquadra esse texto literário. E isso certamente irá ajudar a escolher a alternativa correta. Vejamos alguns dos temas mais recorrentes em provas anteriores do Enem.

inferência de sentido em textos verbais e não verbais. Temos coesão e coerência textual, variação linguística e funções da linguagem, elementos culturais e sociais expressos por meio da linguagem, relação entre

0: prévia do Enem. E, mais uma vez, antes de encerrar, eu quero te lembrar de uma coisa. Você não precisa estudar tudo de uma vez, só precisa não parar. Um passo por dia já te leva mais longe do que você imagina. Sigam firmes, com foco e constância. Até a próxima e bons estudos.
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3: 11:07. 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Em 2024, chamaram ao palco o cantor e compositor pernambucano Lenine, registro disponibilizado nas plataformas digitais. Ouça na sua Alesse FM, Lisboa, ao vivo, de Ana Caetano e Paulo Novaes, com Ana Vitória e Lenine, sob a regência do maestro Rodrigo Toffolo, da Orquestra Ouro Preto.

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1: AGP, Ismael Camilo e Mauro Silva são autores da música Deixa Eu Te Amar, gravada pela cantora Simone no ano de 2009. A canção, lançada nos anos 80, é uma das faixas do CD Na Veia, produzido pelo baixista Rodolfo Stroeter, com a colaboração de Simone e arranjos assinados por Rio do Hora, Luiz Brasil, Nelson Aires, Julinho Teixeira e a própria Simone. Ouça, Simone, Deixa Eu Te Amar.

0: 17.
1: Gabriel Elias canta Fiz Esse Som Pra Você no álbum Quatro Estações de 2019. Com batidas eletrônicas aliadas ao violão característico de Gabriel, mais uma vez a praia é citada, uma história que se passa ao pôr do sol. Ouça na Leste FM 96,7 Fiz Esse Som Pra Você com Gabriel Elias. Fiz

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4: O Tribunal Superior Eleitoral informou que mais de 1 milhão e 900 mil pessoas com deficiência poderão votar nas eleições de 2026. É um crescimento de mais de 40% se comparado às eleições de 2022. Para esse público, a Justiça Eleitoral ampliou as sessões eleitorais com adaptações também em mais de 40%. O perfil desse eleitorado, segundo o TSE, é formado em maior parte por pessoas com deficiência de locomoção, seguido por eleitores com deficiência visual. As adaptações, para garantir a participação eleitoral dessas pessoas, incluem a urna eletrônica. A secretária de eleições do TRE Ceará, Lorena Moraes, destaca as atualizações funcionais de acessibilidade no equipamento.
5: Uma das principais novidades da urna este ano é a utilização de fontes que garantam maior legibilidade para eleitores com baixa visão. Teremos também uma atualização das telas de votação, que vão incluir agora a barra de progresso da votação. Nós sabemos que o voto ele tem um fluxo pré-determinado, uma ordem pré-determinada, e o eleitor vai poder acompanhar em tempo real o andamento dessa ordem para que ele saiba exatamente para quais cargos ele já votou, em qual cargo ele está votando e quais os cargos ainda em que ele vai precisar votar. Teremos também a novidade da intérprete de Libras, apresentando informações relacionadas aos votos branco, nulo e de legenda. Então, ademais da interpretação em Libras do voto nominal que o eleitor venha a registrar, ela vai facilitar o entendimento de eleitores com deficiência visual quando a intenção do eleitor for registrar um voto branco, um voto nulo ou um voto de legenda.
4: O primeiro turno das eleições acontece no dia 4 de outubro. Já se houver segundo turno, será em 25 de outubro. Silvio Augusto, da Alesse FM.
6: 11:23.
3: O compositor e cantor paulista Toquinho profissionalizou-se pela primeira vez em 1960 como instrumentista nos shows produzidos por Walter Silva no Teatro Paramount em São Paulo. Em 1984, gravou a música Ao Que Vai Chegar em parceria com Mutinho. Ouça na rádio Alesse FM Ao Que Vai Chegar com Toquinho.

84, Tunai consolida o seu nome no meio artístico. A música Depois das 10, com Sérgio Natureza, foi incluída no disco Delírios e Delícias, da cantora Simone. Nesse mesmo ano, Gal Costa gravou duas composições de sua autoria, Olhos do Coração, com Sérgio Natureza, e Eternamente, em parceria com Liliane e Sérgio Natureza. 1984 também é o ano do sucesso Frisson, que você ouve agora com Tunai.

0: 11:31.
1: O cantor e multi-instrumentista Rodrigo Suricato foi revelado na banda Suricato do programa Superstar da Rede Globo em 2014. E em 2017 se tornou vocalista da banda Barão Vermelho, substituindo Roberto Frejá. O músico lança em 2019 pela Universal Music o álbum Na Mão as Flores, com canções autorais e produção musical dele e de Marco Vasconcelos. Na Alesse FM, você ouve Rodrigo Suricato cantando Horizonte, de sua autoria.

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0: Comigo, Kézia Diniz, de terça.

0: deputados federais submeterem projetos ao Programa de Educação pelo Trabalho para Saúde, Informação e Saúde Digital, PET Saúde, IESD, vai até 8 de setembro. As propostas devem ser voltadas à educação, à pesquisa, ao desenvolvimento e à inovação em informação e saúde digital, aplicadas ao Sistema Único de Saúde, o SUS. Os projetos selecionados vão ser executados em parceria com as Secretarias de Saúde dos Estados, dos Municípios e do Distrito Federal. As iniciativas devem estar alinhadas aos eixos do programa SUS Digital. As instituições selecionadas deverão atuar na integração entre ensino, serviço e comunidade e contribuir para o processo de transformação digital do SUS. As atividades têm início em fevereiro de 2027 e a divulgação do resultado final será em 21 de outubro. Mais informações você confere na internet em petsaude.org.br ou pelo e-mail petinfosaudedigital2@saude.gov.br. Da Agência Rádio Gov em Brasília, Priscila Machado.
1: 11:37.
2: O cantor e compositor Fábio Júnior lançou em 1999 o disco homônimo pela gravadora RCA Records. O álbum reúne 27 sucessos do cantor, entre eles Enrosca, Seu Melhor Amigo, 20 e Poucos Anos, Alma Gêmea e Caça e Caçador. Ouça na sua Alessia FM, Fábio Júnior cantando Felicidade. Versão de Cláudio Rabelo para a música italiana Gente de Mare, de Giancarlo Bigazzi e Humberto Tosi.

Unidos, foi lançada no ano de 1981. É uma das faixas do quarto disco de Beto Guedes, mineiro de Montes Claros. Desde a adolescência, tocava em bandas e aos 18 anos, participou do 5º Festival Internacional da Canção com sua composição Feira Moderna, em parceria com Fernando Brant. Ouça na Alesse FM, Beto Guedes cantando.

0: 1985.
1: O grupo Jota Quest lança em 2003 o primeiro CD e DVD ao vivo, gravado na Praça do Papa, em Belo Horizonte. O CD atingiu a vendagem de 100 mil cópias e o DVD chegou à marca de 56 mil cópias.
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3: Está em tramitação na Assembleia Legislativa do Estado do Ceará projeto de lei de autoria do deputado Diarcis Diniz, que propõe a criação do Dia Estadual de Observação de Aves, a ser celebrado anualmente no dia 16 de dezembro, e a inclusão no calendário oficial de eventos do Estado do Ceará. A iniciativa tem como objetivo promover a conscientização da sociedade sobre a importância da conservação da avifauna e dos ecossistemas cearenses. A proposta também visa incentivar a educação ambiental, a pesquisa científica e a ciência cidadã relacionadas à observação e ao monitoramento de aves. Além de promover e divulgar o turismo de observação de aves como modalidade de turismo de natureza sustentável, entre outras finalidades. O Ceará possui mais de 550 espécies de aves que desempenham funções ecológicas e apresentam potencial para o desenvolvimento do turismo de observação de aves. Segundo a Secretaria Estadual do Meio Ambiente e Mudança do Clima, essa atividade possui capacidade de gerar renda e vem ganhando importância como segmento do turismo de natureza. As matérias passam por análise da Comissão de Constituição, Justiça e Redação, da Procuradoria da Alesc e das comissões técnicas. Se aprovadas, serão encaminhadas para votação em plenário. Simone Silva, da Alesc FM.
4: 11:52.
5: João Donato e Abel Silva são autores da música Brisa do Mar, lançada no ano dos anos 1980. A música foi gravada pela primeira vez em 1981 por Nana Caymmi no disco E a Gente Nem Deu Nome. Já foi interpretada por muitas das vozes da MPB no país. Aqui você ouve com o cantor e compositor Chico Buarque.

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1: O cantor e compositor alagoano Djavan iniciou carreira artística em 1973, no Rio de Janeiro. Nessa época, foi contratado pela Som Livre como intérprete de outros autores em trilhas de novelas. Em 1984, gravou o LP Lilás, com destaque para a faixa título, além das canções Esquinas e Infinito. Ouça Djavan cantando Infinito, de sua autoria, aqui na sua rádio Alessia FM.

0: 1971.
1: Preciso dizer que te amo é uma das faixas do disco Todo Amor, gravado por Léo Jaime no ano de 1995. A música é uma composição de Cazuza, Bebel Gilberto e Dé. Em 2000, apresentou-se em show na Casa de Espetáculos Carioca Mistura Fina, acompanhado apenas por um violonista. Nesse show, mostrou um repertório mais eclético, incluindo gêneros como jazz,

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4: Mais de 6 mil celulares foram recuperados pela Operação Última Chamada, de acordo com dados divulgados nesta quarta-feira pelo Ministério da Justiça e Segurança Pública. A operação ocorreu em todo o país e envolveu polícias estaduais com a coordenação do Ministério. A ação recuperou celulares roubados ou furtados e combateu os crimes de receptação e venda desses aparelhos. As ações foram realizadas com base nas informações do Banco Nacional de Celulares com Restrição. Além da recuperação e devolução, a operação registrou mais de 200 fiscalizações, cerca de 100 prisões em flagrante e mais de 33 mil notificações enviadas. Essas notificações são enviadas a quem estiver usando um celular roubado para devolvê-lo. Experiências com bons resultados no Piauí e no Amazonas, que serão levadas para outros estados, como explicou o secretário nacional de Segurança Pública, Chico Lucas.
5: O estado do Amazonas e do Piauí tem o maior índice de restituição. Lá, mais de 50% das pessoas que recebem as notificações, elas devolvem espontaneamente o celular, porque elas sabem que podem ser alvo de uma busca e apreensão quem não responde à notificação espontaneamente. Já em outros estados, esse índice cai para 20, 30%. Então, é nesse sentido que a gente está transmitindo e transferindo a tecnologia de envio de mensagem, de pedidos de inquérito, de fiscalização.
4: A quantidade de avisos de roubo e furto de celulares caiu 4,5% no primeiro trimestre do ano, em comparação ao mesmo período do ano passado, ficando em pouco mais de 215 mil registros, segundo o Ministério da Justiça. Nos presídios, a Operação Multi apreendeu mais de 2.200 aparelhos nas fases nacionais e locais. Da Rádio Nacional em Brasília, Gabriel Brum.
1: Meia-noite e oito.
3: Zezé de Camargo e Luciano, lançado em 1991 pela gravadora Copacabana, é o disco de estreia da dupla sertaneja e vendeu mais de 1 milhão de cópias. No álbum, além do grande sucesso É o Amor, os irmãos gravaram uma versão de Roberto Carlos para And I Love Her, de Paul McCartney e John Lennon. Música que você ouve na sua 96,7 com Zezé de Camargo e Luciano.

1987, Gonzaguinha lança o disco Geral, reunindo 15 músicas de sua autoria. No álbum, os destaques são Para Começaria Tudo Outra Vez, Caminhos do Coração, Eu Apenas Queria Que Você Soubesse, Ponto de Interrogação, Espere Por Mim, Morena e Sangrando. Ouça na rádio Alessia FM, Gonzaguinha cantando Eu Apenas Queria Que Você Soubesse.

0: 2014.
1: A música O Passageiro é fruto de parceria dos compositores Iggy Pop e Rick Gardner. A versão da letra é de Bozo Barrete e Dinho Ouro Preto, do Capital Inicial, e é uma das faixas do disco homônimo, gravado ao vivo e lançado em 1996. Ouça O Passageiro com Capital Inicial, banda criada na década dos anos 1990.

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2: Meia-noite e 20.
0: O cantor e compositor cearense Tom Drummond nasceu em berço musical e começou no piano aos 6 anos de idade, participando de diversos recitais. Passou pela flauta, violão e chegou ao violoncelo, instrumento que se dedicou no bacharelado em música pela Universidade Federal de Brasília. A canção Menino Bonito, vencedora do primeiro Festival de Fortaleza de 2018, traz as influências eruditas e populares do compositor. Na 96,7 Alessi FM, você ouve Menino Bonito, com Tom Drummond, de sua autoria.

2019, Luísa Posse lança o quinto disco de sua carreira. Bons Ventos Sempre Chegam. É o mais autoral de sua carreira. 6 faixas do CD são de sua autoria. 5 delas em parceria com Dudu Falcão. Também em 2009, Dudu Falcão lançou seu primeiro registro fonográfico como intérprete de sua obra, o repertório Paciência, Crença e O Silêncio das Estrelas, todas com Lenine. Ouça Tudo Certo com Luísa Posse.

1981, o cantor e compositor Erasmo Carlos lança o disco Mulher. O trabalho foi o primeiro de uma série de 7 discos gravados na década de 1980. O disco tem canções feitas em parcerias com Roberto Carlos, Narinha e Rick. No início da carreira, Erasmo Carlos participou do grupo Snakes, que depois se tornou Sputniks. Em 1962, Erasmo cantou no grupo Renato e seus Blue Caps, com quem gravou o LP homônimo. Ouça Erasmo Carlos cantando Minha Superstar.

ter ouvido este conselho. Está saindo de casa? Não esqueça de passar protetor solar. É, o protetor solar é realmente um grande aliado na prevenção do câncer de pele. Mas não só isso. O uso de filtro em ambientes fechados tem outras vantagens. É o que explica a dermatologista Ivana Garcia.

solar é um grande

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3: Estão abertas até esta quinta-feira as inscrições para o primeiro seminário Comunicação Pública e Justiça. Iniciativa voltada à promoção do intercâmbio de conhecimentos, experiências e boas práticas em comunicação pública institucional no âmbito do sistema de justiça. A programação reúne profissionais da área, especialistas e representantes de instituições públicas para discutir desafios, tendências e soluções relacionadas à comunicação interna, incluindo temas como engajamento, participação, colaboração, diversidade, inovação e uso de múltiplos canais de comunicação. Carolina do Vale é coordenadora de jornalismo e portais da Assessoria de Comunicação do Tribunal de Justiça do Ceará e dá mais detalhes sobre o evento.
4: O principal objetivo do seminário é criar um espaço de reflexão, aprendizado e de troca de experiências sobre comunicação pública, especialmente no sistema de justiça. Nessa primeira edição, nós vamos abordar um tema que tem ganhado cada vez mais importância nas instituições, que é a comunicação interna e o seu papel estratégico no engajamento das equipes e na construção de ambientes de trabalho cada vez mais integrados e colaborativos. A programação reúne palestra, debate e oficinas sobre temas atuais e inovadores, como inteligência artificial e linguagem simples, sempre com esse foco em fortalecer a comunicação pública e aproximar as instituições da sociedade.
3: O encontro conta com a parceria do Laboratório de Inovação do Tribunal de Justiça do Ceará, Tribunal de Justiça do Rio de Janeiro e Universidade de Fortaleza. Eveline Urano, da Alesse FM.
0: Meia-noite 38.
5: A música Que Maravilha é dos compositores Jorge Ben e Toquinho. A canção é do ano de 1969 e foi gravada inicialmente por Claudete Soares e Wilson Simonal. Em 1971, Jorge Ben inclui no disco Negro é Lindo, reunindo outra parceria com Joquinho, a canção Cássius Marcelo. Ouça na sua Alesse FM, Jorge Ben cantando Que Maravilha.

estudar música na Califórnia no final da década de 1960, a cantora de jazz carioca Flora Purim lançou em 1995, pela gravadora BAW Music, o disco Velocidade da Luz, ou Speed of Light, reunindo em 12 faixas canções de Jobino Santos Neto e Milton Nascimento e autorais em parcerias com Giovanni Hidalgo, Fred Santiago, Sérgio Ricardo, Rui Guerra e Ayrton Moreira. Ouça na rádio Alessia FM, Flora Purim cantando Portal da Cor, de Milton Nascimento e Ricardo Silveira.

banda de rock, hard rock, Barão Vermelho, formada em 1981 no Rio de Janeiro, lançou no ano de 1999 pela Warner Music o álbum ao vivo Balada MTV. No repertório, canções de Cazuza, Frejá, Guto Golfe, Maurício Barros, Ezequiel Neves e Dulce Quental. Na Alessia FM, você ouve Frejá cantando O Tempo Não Para, de Cazuza e Arnaldo Brandão.

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2: Meia-noite 55.
3: Retratos é uma composição de Luciano Franco e Luiz Lima Verde que conta histórias impressas em papel fotográfico 15x10 e falam sobre o amor, registram momentos marcantes de uma história e tornam a vida imortal. A canção integra o álbum Valsa do Tempo, gravado em 2022 pelo projeto Palco Aberto da Casa de Vovó Dedé. Ouça a Alessia FM 96,7 com interpretação de Tereza Raquel.

do Zeke lança em 1986 disco Do Zeke na Sua. A maioria das canções do disco é feita em parceria com Luiz Carlos Góes. Lincharam Viajante Espacial, A Índia e o Traficante, Aventura, Destino de Aventureiro, Rango, Moderno Pássaro Andante, além de Eu Velejava em Você e A Loura do Carteado. Ouça Eduardo do Zeke cantando Aventura.

música Coisas de Casal, de Rita Lee e Roberto de Carvalho, foi lançada no ano de 1982, no primeiro disco da banda Rádio Táxi. Foi um presente da madrinha Rita Lee para o grupo que a acompanhou durante algum tempo. No mesmo trabalho, a música Garota Dourada, uma parceria de Vander Tafo, Li Marcucci e Nelson Motta, que foi trilha do filme Menino do Rio. Ouça Coisas de Casal com Rádio Táxi.

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0: 1.035.647. Esse é o total de registros recebidos pelo Ligue 180 nos primeiros 7 meses do ano. E aí estamos falando de pedidos de informações, denúncias e orientações só de janeiro a julho deste ano, o que representa 95% de tudo que chegou no Ligue 180 no ano passado, o que dá mais de 4.800 atendimentos por dia. Analisando agora suas denúncias, os dados mostram um total de 98.705 até julho deste ano. 35% delas são de violência psicológica, que é aquela do controle, da humilhação, aquela que diminui a mulher e afeta a autoestima. Depois vem a violência doméstica, a da Maria da Penha, seguida pela física, moral, patrimonial e sexual. São Paulo lidera, 106.500 registros. Depois vem Rio de Janeiro e Minas Gerais. A Amanda Oliveira, que é do ODARA, Instituto da Mulher Negra, comenta.
2: Isso tudo nos retrata um caminho, né, que parte desde as lesões, das ameaças, até chegar no fato do feminicídio em si. Então, os últimos dados, eles nos retratam que a necessidade da prevenção é muito importante na perspectiva de tentar garantir, para além da questão da proteção, tentar garantir uma incidência na prevenção da violência doméstica familiar e do feminicídio.
0: Onde acontece essa violência, segundo as denúncias? Em primeiro lugar, na casa da vítima. Depois, na casa da vítima e do agressor. Por exemplo, quando é um casal, o agressor mora lá. Aliás, mais de um terço das agressões é cometida pelo companheiro ou ex-companheiro. E quem é essa vítima? Os dados mostram que ela é, em sua grande maioria, preta e parda, mais de 40 mil do total, e de baixa renda, 70%, ou seja, 69.200 mulheres não têm renda ou ganham até 2 salários mínimos. A Amanda Oliveira, do Instituto Mulher Negra, explica.
2: As mulheres negras são as mulheres que mais morrem por feminicídio no Brasil, são as mulheres que são mais atravessadas por essas violências, e isso se dá a partir de um contexto construído historicamente, que é um contexto que sustenta tanto a violência de gênero no Brasil, a partir de um espaço, de uma sociedade extremamente machista e patriarcal, que sustenta uma perspectiva de inferioridade das mulheres, mas também que se sustenta em cima de uma violência que é destacada pela raça.
0: Mas os dados mostram também que as próprias mulheres são as responsáveis pelas denúncias. 67% são feitas por elas. E aí sempre vale a pena reforçar o número 180. Diz que 180 de qualquer telefone para denunciar, pedir orientação ou para saber dos direitos de nós, mulheres. Da Rádio Nacional em Brasília, Priscila Mazenotti.
3: 1:10.
4: O compositor e cantor Jota Maranhão lança em 2010 o CD Virtude, o terceiro álbum para comemorar 25 anos de carreira. O disco reúne músicas feitas em parceria com Jorge Vercillo. A música que você vai ouvir agora é uma das faixas do álbum. Ouça Jota Maranhão e Jorge Vercillo cantando Filosofia de Amor.

autoria de Márcio Borges e Lô Borges. Os irmãos fazem parte da geração de compositores mineiros que marcou presença na música popular nas décadas de 70 e 80. Lô Borges estreou aos 19 anos, participando do disco Clube da Esquina, em 1971. Ouça com Milton Nascimento, Quem Sabe Isso Quer Dizer Amor.

0: 18.
1: A cantora e compositora Marinês foi a primeira mulher a cantar forró no Brasil e foi coroada Rainha do Xaxado por Luiz Gonzaga na década dos anos 1950. Em 1995, lança o disco Marinês Cidadã do Mundo, que reúne músicas de Luiz Fidelis, Ferreira Filho, Nino, Tony Dumont, Cecel, Antônio Barros, João Silva, dentre outros. Ouça Marinês cantando Se Lembra Coração, de Luiz Fidelis e Ferreira Filho.

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3: 1:23.
4: A cantora, compositora e instrumentista Yaya Vilas Boas lançou Sem Você, música composta durante a pandemia do novo coronavírus e contemplada no projeto Sons da Serrinha, do PS Studio. Filha do também cantor, compositor e instrumentista Edinho Vilas Boas, Yaya representa uma nova geração de músicos cearenses, com uma obra que transita da bossa nova ao hip hop. Ouça na rádio Alessia FM, Yaya Vilas Boas cantando Sem Você, de sua autoria.

consolida o seu nome no meio artístico. A música Depois das 10, com Sérgio Natureza, foi incluída no disco Delírios e Delícias, da cantora Simone. Nesse mesmo ano, Gal Costa gravou duas composições de sua autoria: Olhos do Coração, com Sérgio Natureza, e Eternamente, em parceria com Liliane e Sérgio Natureza. 1984 também é o ano do sucesso Frisson, que você ouve agora com Tunai.

0: 1h32.
1: O cantor e compositor Sérgio Brito lança em 2013 seu quarto álbum solo, Pura Bossa Nova. O disco reúne os cantores Luiz Melodia, Alaide Costa, Rita Lee e Marcela Mangabeira. No começo dos anos 80, junto com ex-companheiros do colégio Equipe, onde cursaram o ensino médio, formou a banda Titãs. Ouça na Alessia FM, Sérgio Brito cantando de sua autoria, Pra Nós Dois.

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4: A partir de 2027, 65 universidades federais do Brasil, vinculadas ao Ministério da Educação, passam a ofertar 11.354 novas vagas para ingresso na educação superior. As oportunidades marcam o início de 244 novos cursos de graduação, resultado do programa Universidades Transformadoras, estruturado para alinhar a criação de vagas nas universidades federais às necessidades de desenvolvimento do país. Nesse contexto, vão ser abertas 1.835 vagas para docentes. A oferta foi planejada para atender, de forma direta, às demandas de formação profissional da sociedade e do mercado de trabalho, em campos das ciências exatas e tecnológicas, incluindo engenharias, ciência de dados, inteligência artificial e segurança cibernética. Há ainda vagas em cursos na área da saúde, licenciaturas voltadas para a educação especial e bilíngue de surdos, além de formações interculturais. Como as aulas das novas turmas começam em 2027, os interessados que atualmente cursam o ensino médio já podem incluir essas opções em seus planos. Para concorrer, é necessário acompanhar a publicação dos editais de processos seletivos pelas universidades, que, quase em sua totalidade, utilizam o Exame Nacional do Ensino Médio, ENEM, para acesso à graduação por meio do Sistema de Seleção Unificada, SISU. No entanto, há cursos em estágio de credenciamento que podem ainda não estar disponíveis no próximo SISU. J. Lacerda, da Alesse FM.
1: 1:39.
2: A cantora e compositora Maria Gadu lança em 2010 CD homônimo, que foi contemplado com o prêmio Multishow na categoria Melhor Álbum. O disco rendeu ainda à cantora uma indicação ao Grammy Latino na categoria Revelação. Nesse mesmo ano, apresentou-se com Caetano Veloso no Citibank Hall, no Rio de Janeiro. Ouça Maria Gadu cantando Aurora com Danny Black na sua Alesse FM.

Frederico Ribeiro Martins, Fred Martins, compôs com Alexandre Lemos a música Novamente, que em 1999 foi gravada por Ney Matogrosso no CD Olhos de Farol. Fred Martins começou a compor em meados dos anos 1980 em parceria com Marcelo Diniz e Manuel Gomes. Participou em 1997 da coletânea O Ovo, que reuniu uma nova geração de compositores e cantores cariocas. Ouça Ney Matogrosso cantando Novamente.

1992, Lulu Santos lançou o disco Mondo Cane, que, segundo os críticos, não foi sucesso de público. No ano do lançamento, vendeu 60 mil cópias. Das 12 faixas, apenas Aquela Vontade de Rir não é de sua autoria. Foi composta por Hamilton Vaz Pereira e Zé Renato, do grupo Boca Livre. O destaque é para Vício, Fevereiro e Apenas Mais Uma de Amor, que você ouve agora na sua rádio Alessia FM.

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1: 1:53.
3: Autodidata tanto na música como na interpretação, o carioca Emílio Dantas foi vocalista da banda de rock Mulher do Padre e da banda Som da Rua. Atuou no teatro e no cinema, no espetáculo Cazuza pro Dia Nascer Feliz, o musical, e no filme Léo e Bia. Em 2010, gravou seu EP solo intitulado Aqui Onde Não Estou. Ouça na Alessia FM

dos Olhos é uma das faixas do disco Canto de Vida, do compositor e poeta Ubiratã Aguiar. O CD conta com participação especial do brasiliense Goya, que faz parceria, interpreta 6 faixas e ainda assina a produção do disco. Ouça na rádio Alessia FM, Goya cantando As Cores dos Olhos. Música.

0: 1979.
1: A música palco foi gravada pela primeira vez por Gilberto Gil no ano de 1980. É uma das faixas do disco A Gente Precisa Ver o Luar, lançado em 1981. No disco, destaque para a participação de Dominguinhos, coautor de Gil em Abrir a Porta, gravada pela Cor do Som pouco antes, na faixa Sonho Molhado. Ouça palco com Gilberto Gil.

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2: Atenção pais, mães e responsáveis. Acontece neste sábado em todo o país o dia D da campanha de multivacinação. É hora de atualizar a caderneta de crianças e adolescentes. Ainda mais agora que a Organização Pan-Americana da Saúde alertou neste mês que o continente americano registra o maior número de casos de sarampo em mais de 20 anos. O dia D de multivacinação é uma oportunidade para que menores de 15 anos possam atualizar a vacinação contra doenças graves, como meningites, tuberculose e cânceres associados ao HPV. São 20 diferentes imunizantes. Essa é a primeira vez que a campanha conta com a Pneumo 20, incorporada no mês de junho ao calendário nacional e que protege contra pneumonias e meningites e é indicada para menores de 5 anos. Ao todo, foram distribuídas mais de 180 milhões de doses. As vacinas contra a influenza, sarampo, tríplice viral e poliomielite foram as mais procuradas até agora. No dia D, no sábado, também poderão ser aplicadas BCG, hepatite, penta, rotavírus, influenza, Covid-19, febre amarela, HPV e dengue. Em 2024, o Brasil voltou a receber a certificação que não há mais circulação interna do sarampo no país. Para evitar a circulação de casos importados, a vacinação contra a doença será para a faixa ampliada de até 59 anos em Guarulhos, São Bernardo do Campo e na capital paulista. Em todo o país, a campanha de vacinação acontece nas unidades básicas de saúde e outros pontos até o dia 1º de setembro. Da Rádio Nacional em São Luís, Gabriel Correa.
1: 2:06.
0: Lua do Leblon é canção título do álbum gravado pelo Cearense Fagner em 1986. O trabalho recebeu 2 discos de platina por vendas superiores a 300 mil cópias. Em 2000, a música é relançada no CD Raimundo Fagner ao vivo, gravado no Centro Dragão do Mar de Fortaleza. Show lançado em DVD no ano 2008. Na sua Alessia FM, Fagner, Lua do Leblon, Genesiro Costa e Fausto Nilo.

Passos fez sua estreia no mercado fonográfico com o disco Recriação, exclusivamente autoral. Mais tarde, gravou clássicos da música popular brasileira em seu disco Curare. Em 2002, lançou o CD Azul, contendo composições de Djavan, Gilberto Gil e João Bosco. O disco contou com a participação de Teco Cardoso, Léa Freire, Lula Galvão e da banda Mantiqueira. Agora, Rosa Passos nos mostra um clássico de Ari Barroso, Bahia com H.

0: 16.
1: No ano 2000, a banda de pop rock Jota Quest lançou o álbum Oxigênio, com 14 canções e letras que falam de amor, além de uma mensagem ecológica na faixa título, que teve seus direitos autorais destinados à ONG ambiental Greenpeace. Ouça na sua rádio 96,7 O Que Eu Também Não Entendo, de autoria de Fernanda Mello, com a banda mineira Jota Quest.

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2: 2:19.
3: Kizumba Mas é o nome do disco de estreia do cantor e compositor cearense Graco Silvio Braz. Graco é autor de músicas interpretadas por nomes da MPB, entre eles conterrâneos Fagner, Ednardo, Belchior e Fausto Nilo. O Maracatu Eu e o Coqueiro é uma das faixas do CD lançado em 2001 pela gravadora Atração. Ouça na Alessia FM Eu e o Coqueiro com Graco Silvio e o cantor e compositor cearense Ednardo.

compositor Cláudio Nucci é autor da música que você vai ouvir agora, Acontecência. Nucci é um dos fundadores do quarteto vocal Boca Livre e participou do CD de Rubem Blades, Mundo, ganhador do Grammy 2003, e do CD brasileiro de Sérgio Mendes, premiado com Grammy 1993. Ouça Cláudio Nucci cantando Acontecência.

1982, por Dominguinhos. O álbum reúne músicas do cantor e compositor pernambucano em parceria com Gonzaguinha, Alceu Valença, Fausto Nilo, Clodo, Guadalupe e João Silva. O destaque é para a música Riso Cristalino, que você ouve agora, de Climério e Dominguinhos.

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2: A Lei Maria da Penha completa 20 anos em 2026. A legislação, que foi sancionada em 2006, conta com 46 artigos distribuídos em 7 títulos. O objetivo é prevenir e coibir a violência doméstica e familiar contra a mulher. A norma foi intitulada Lei Maria da Penha em

0: Maria da Penha Maia Fernandes. Ela foi agredida pelo marido e ficou paraplégica. Segundo o Ministério da Justiça e Segurança Pública, o Brasil registrou 732 feminicídios no primeiro semestre deste ano. Isso equivale a 4 mulheres assassinadas por dia. A titular do primeiro juizado de violência doméstica e familiar de Fortaleza, a juíza Rosa Mendonça, ressalta que o Tribunal de Justiça do Estado do Ceará atua com 10 juizados de violência doméstica em todo o estado.
1: As varas de violência doméstica, elas têm competência para julgar todos os crimes da Lei Maria da Penha, todos os crimes de violência contra a mulher. Aqui em Fortaleza, nós temos 4 juizados, 2 que tratam somente de medidas protetivas e os outros 2 só de ações penais. Também temos juizados especializados só de violência doméstica em Calcaia, Maracanaú, Crato, Juazeiro, Xadá, Sobral. São ao todo 10 juizados de violência doméstica em todo o estado. E nas cidades onde não existe um juizado especializado, todas as matérias, todos os crimes contra a mulher da Lei Maria da Penha são tratados na própria comarca, onde está aquela jurisdição.
0: No Ceará, os casos de feminicídio seguem como um dos principais desafios para enfrentar a violência contra a mulher. Conforme os dados do Fórum Brasileiro de Segurança Pública, o estado registrou 47 vítimas de feminicídio em 2025, um aumento de 14,2% em relação a 2024, quando foram contabilizados 41 casos. Em 2023, foram registrados 42 feminicídios contra 29 em 2022. A juíza Rosa Mendonça ressalta que a Lei Maria da Penha contribui para discutir a violência contra a mulher nos espaços públicos.
1: É importante essa legislação porque tirou a questão da violência contra a mulher, da violência doméstica, de dentro das quatro paredes e trouxe para o espaço público, onde é visto que a violência contra a mulher não é um problema só daquela mulher que está vivenciando aquela situação, mas de todos nós enquanto sociedade. Então, todos nós temos a obrigação de trabalharmos contra essa violência que afeta não só a mulher, mas a família e a sociedade, de uma forma geral, porque hoje nós temos uma sociedade adoecida, mas essa sociedade ela nasce de onde? De dentro de casa.
0: A Procuradoria Especial da Mulher da Assembleia Legislativa do Estado do Ceará realiza uma programação especial em alusão ao Agosto Lilás, campanha nacional de conscientização e enfrentamento à violência contra a mulher e aos 20 anos da Lei Maria da Penha. Ian Gomes, da Alesse FM.
2: 2h36.
3: Em janeiro de 2001, é lançado o CD Ednardo, Única Pessoa, com 12 músicas, dentre elas Folia Opressa, Pedra da Lua, Sinal dos Tempos, Da Minha Terra, Poema Imortal, Ave de Arribação, Universo em Mim e Única Pessoa. Segundo o compositor cearense, o álbum é inédito em sua carreira, com foco dirigido para traduzir e abordar com outra leitura vários compositores e autores de diferentes regiões. Ouça Ednardo cantando Universo em Mim, de Régis Soares, Chico Pio

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1: Alcione lançou em 2007 o disco De Tudo Que Eu Gosto, o primeiro de canções inéditas da artista desde 2005. O álbum reúne 14 faixas de vários compositores, entre eles Altair Veloso, Paulo César Feital, Paulinho Rezende, Chico Roque e Gilberto Gil, que cantou com a Marrom, a Sola e o Salto, além das participações de Marcelo Falcão e Serginho Meriti em Mangueira é Mãe. Alcione incluiu no repertório Maria da Penha, música que homenageia a lei, importante mecanismo de combate à violência contra a mulher. Ouça na sua Alesse FM, Alcione cantando Maria da Penha, de Paulinho Rezende e Evandro Lima.
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0: 2:45.
1: Como Eu Quero é um dos sucessos do grupo Kid Abelha, lançado no ano de 1984, sendo a música mais tocada no ano. Com o disco, a banda conquistou o segundo disco de ouro. Ouça de Leone e Paula Toller, Como Eu Quero, com a banda Kid Abelha.

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4: 2h51.
5: Tarde Triste é de autoria da cantora e compositora Maísa, lançada em 1960. Suas primeiras canções estão reunidas no álbum Convite para Ouvir Maísa, em 4 volumes, entre 1956 e 1959. A cantora baiana Nana Caymmi regravou Tarde Triste em 2001, uma das faixas do disco.

Clarice Belchior gravou em 1996 o disco Vício Elegante, com 13 faixas, entre elas a música Aparências, de Cury e Ed Wilson. Aparências fez sucesso na voz de Márcio Greik e foi regravada por Fafá de Belém, Trio Iraquitã, Belchior em ritmo de reggae, Altemar Dutra e pela orquestra de Ray Conniff nos Estados Unidos. Na 96,7 Alesse FM, ouça Belchior cantando Aparências na versão acústica.

suas composições Há Tempos, Pais e Filhos e Quando o Sol Bater na Janela do Seu Quarto, todas de Renato Russo, Dado Villa-Lobos e Marcelo Bonfá. Ouça na rádio Alesse FM, Pais e Filhos com Legião Urbana.

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3: Instituições de ciência, tecnologia e inovação têm até o próximo domingo para se inscreverem na nova etapa do Reinventa.br, coordenado pelo Ministério do Desenvolvimento, Indústria, Comércio e Serviços, em parceria com o Instituto Euvaldo Lodi, do Rio Grande do Sul. O programa conecta a demanda da indústria por soluções inovadoras à capacidade técnica de instituições de pesquisa. Com foco em indústrias de médio e grande porte, a iniciativa promove a troca de conhecimento e o desenvolvimento de soluções tecnológicas aplicáveis à realidade das empresas, fortalecendo a inovação e a competitividade industrial. Por meio do programa, as empresas selecionadas contam com consultorias especializadas voltadas a temas estratégicos de inovação, como pesquisa, captação de recursos, propriedade intelectual e transferência de tecnologia, reduzindo riscos e acelerando a aplicação de soluções tecnológicas. As inscrições são gratuitas e podem ser feitas pela página do Instituto Euvaldo Lodi, que é responsável pela seleção técnica das empresas, pela gestão dos projetos e pela articulação com as instituições de ciência, tecnologia e inovação parceiras. O endereço é ielrs.org.br. Da Rádio Nacional, no Rio de Janeiro, Solimar Luz.
4: 3 e 8.
1: O músico maranhense Zé Cabaleiro lançou em 2018 o CD Arquivo Raridades pela Saravá Discos. O álbum, com 13 faixas, traz a público canções que ficaram perdidas em ensaios, homenagens ou testes para trilhas sonoras. A Estrada Me Chama foi feita para a série O Dia em que Nos Tornamos Terroristas. Ouça na Rádio Alessia FM Zé Cabaleiro cantando de sua autoria A Estrada Me Chama.

lançou em 1978 disco homônimo reunindo composições de sucessos, Cálice, Trocando em Miúdos, Pedaço de Mim e Apesar de Você. O destaque aqui é para a Feijoada Completa, que você ouve agora na sua Alesse FM.

Versilo gravou Signo de Ar no ano de 2005. O disco conta com parcerias inéditas, entre elas Ana Carolina, Dudu Falcão e Nico Rezende. A produção do sexto CD de sua carreira foi dividida por Torquato Mariano e Memê. A música Signo de Ar é fruto de parceria com o compositor Nico Rezende, tecladista, compositor e cantor de sucesso nos anos 80. Ouça Signo de Ar com Jorge Versilo.

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2: Légua Tirana é de autoria de Luiz Gonzaga e Humberto Teixeira. A dupla com Luiz Gonzaga rendeu inúmeros sucessos, dentre os quais Mangaratiba, Juazeiro, Paraíba, Que Nem Giló, Xanduzinha, Baião e Asa Branca. Em 1950, a dupla se desfez, com a ida de Luiz Gonzaga para a Sociedade Brasileira de Autores, Compositores e Escritores de Música. Ouça na sua Alessia FM, Légua Tirana, na interpretação de Alceu Valença e Dom

faixas autorais, sendo a maioria de inéditas. O destaque é para a segunda faixa, Aquele Plano para Me Esquecer. No álbum, Adriana regrava Gente Vai Saber, já gravada por Marisa Monte no disco Universo ao Meu Redor. Ouça Adriana Calcanhoto cantando Aquele

0: 29.
1: A música Mil Maneiras é de autoria de Kim, César e Júlio César, componentes da banda carioca Catedral. A composição é uma das faixas do segundo disco Mais Do Que Imaginei, lançado no ano de 2001. O álbum traz um dos seus maiores sucessos, Eu Amo Mais Você, videoclipe que deu ao grupo suas primeiras indicações à MTV como banda revelação. Ouça na rádio Alessia FM, Mil Maneiras com o grupo Catedral.

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4: Muitos eleitores cearenses ainda têm dúvidas se vão poder votar nas eleições de outubro deste ano, porque não realizaram o cadastro biométrico. A tecnologia adotada pelo Tribunal Superior Eleitoral é utilizada para conferir com mais segurança e agilidade o processo de identificação do eleitorado no momento da votação. O chefe da seção de apoio ao atendimento eleitoral do Tribunal Regional Eleitoral do Ceará, Marcel Leonardo, esclarece sobre o assunto.
5: Eleitores que não têm biometria cadastrada na Justiça Eleitoral podem votar, desde que sua inscrição eleitoral esteja na situação regular. Estes eleitores serão

0: identificados através da sua identidade oficial com foto. O importante é que a sua inscrição eleitoral não esteja cancelada.
1: A consulta da situação eleitoral pode ser feita de forma rápida e gratuita pelo site do TSE ou pelo aplicativo E-Título. Kézia Diniz, da Alesse FM.
2: 3h34.
3: Emílio Santiago gravou em 1989 a música que você vai ouvir agora. Saigon é de autoria de Cláudio Cartier, Paulo Feital e Carlão. Está no álbum Aquarela Brasileira 2, que faz parte da série Brasileiríssima, que rendeu vários prêmios para Emílio Santiago. Ouça Saigon com Emílio Santiago.

sempre foi o nome forte do rock brasileiro. Enjaulados na capital federal, aprenderam todos a respeitar os companheiros de sonho. Dessa demonstração de respeito, fazem parte as regravações de músicas dos companheiros de estrada. Nesse caso específico, o Capital regrava a Legião Urbana. Capital Inicial, Música Urbana.

Música Girassol é de autoria de Tony Garrido, Lazão, Bino Farias, Da Gama e Pedro Luiz. É a primeira faixa do oitavo disco do grupo Cidade Negra, lançado em 2002. O álbum foi produzido por Lino Romero, a convite da MTV Brasil, para integrar a série de discos acústicos MTV. Ouça na Alessa FM, Girassol com Cidade Negra.

câncer de fígado é um tumor maligno que se origina a partir de células que compõem o fígado. Uma vez que o fígado é composto por vários tipos diferentes de células, vários tipos de tumores podem crescer no órgão. Hepatocarcinoma é a forma mais comum.

0: de câncer de fígado em adultos. Deve-se diferenciar os tumores do fígado como primários, aqueles que realmente se originam no fígado, e aqueles secundários, ou metastáticos, que são a ampla maioria dos tumores de fígado. 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Os principais fatores de risco são a cirrose hepática, infecções pelos vírus da hepatite B e C, hemocromatose, exposição à aflatoxina, entre outros. O tamanho do tumor, presença de cirrose no paciente, são fatores na escolha de um tratamento para o câncer hepático. Pessoas sem cirrose podem ser submetidas à cirurgia para remover o tumor, ou podem administrar tratamentos que destroem o tumor sem cirurgia, como injeção de álcool ou com o tratamento com radiofrequência para aquecê-los a altas temperaturas. O transplante de fígado pode ser indicado naqueles casos em que há um número pequeno de lesões confinadas ao fígado e cujo tamanho não ultrapassa os 5 centímetros.
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1: 3h50.
4: A canção O Caderno é de autoria de Mutinho e Toquinho. É uma das faixas do LP Casa de Brinquedos, de Toquinho, de 1983, regravada em 1985 no LP A Luz do Solo e em 1996 no CD Toquinho e Suas Canções Preferidas. O paulista Toquinho iniciou seus estudos de violão aos 14 anos com mestre Paulinho Nogueira e, posteriormente, orquestração com Léo Perac. Ouça na rádio Alessia FM, O Caderno com Toquinho.

Jorge Amado e Dorival Caymmi foi gravada por Djavan no ano de 1973. À época, o cantor e compositor alagoano gravava trilhas de novelas. O reconhecimento aconteceu mesmo em 1975, quando participou do festival Abertura e conquistou o segundo lugar com a música Fato Consumado. Seu primeiro LP foi em 1975.

0: 1986.
1: No ano de 1986, a banda Os Paralamas do Sucesso gravou o LP Selvagem, que vendeu 750 mil cópias. Do álbum se destacaram as faixas Melô do Marinheiro, de Bi Ribeiro e João Baroni, e Alagados, de Herbert Viana, Bi Ribeiro e João Baroni. O sucesso do disco extrapolou as fronteiras nacionais, chegando ao Chile e à Argentina. Desse disco selecionamos Você, de Tim Maia, com Os Paralamas.

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4: Estão abertas até o dia 2 de setembro as inscrições para a sexta edição do Prêmio LED Globo. Serão distribuídos R$ 1.200.000 entre projetos das categorias educadores, estudantes, empreendedores ou organizações. Mariana Vasconcelos, líder das premiações LED Globo, destaca a importância da iniciativa.
5: O movimento LED Globo é um movimento que nasce para mapear, reconhecer e incentivar iniciativas inovadoras no campo da educação em todo o país. O prêmio, ele vai reconhecer iniciativas que já têm resultado para contar e que possam ser replicadas em outros territórios. Participar do prêmio LED abre muitas possibilidades. A primeira dela é um reconhecimento financeiro, que pode aprimorar as iniciativas. Além desse valor, essas pessoas são reveladas num programa de TV aberta, programa na Globo.
4: Um filtro feito com cascas de pinha para reduzir a poluição causada por um líquido chamado manipoeira, produzido nas casas de farinha. Essa foi a ideia que levou Beatriz Vitória, de Carnaíba, em Pernambuco, a vencer a categoria Estudantes da última edição do Prêmio LED. Ela conta como o reconhecimento ajudou a transformar o projeto.
6: O Prêmio LED fez com que a gente conseguisse implementar o projeto lá nas casas de farinha do Quilombo do Caruá. E a gente conseguiu também elevar um poço artesiano para a comunidade. Eu costumo dizer que um estudante ele só precisa de uma oportunidade. E foi justamente isso que o Prêmio LED me proporcionou. Para mim, o Prêmio LED trouxe realmente muita luz em problemas que eu achei que eu não conseguiria solucionar.
4: O Prêmio LED contempla 6 vencedores. Serão R$ 200.000 para cada um. Para se inscrever na edição 2027, acesse o site www.movimentoled.com.br. Agência Rádio Web. Produção e reportagem, Valquíria Rios.
7: 4 e 3.
8: Em 2009, João Bosco lança seu primeiro disco de inéditas em 6 anos. Não Vou para o Céu, Mas Já Não Vivo no Chão tem 13 faixas com músicas feitas em parceria com Aldir Blanc e apenas uma faixa não leva a assinatura de João Bosco, o samba Ingenuidade de Serafim Adriano. Ouça na rádio Alessia FM, Perfeição com o autor João Bosco.

Silva lançou em 2020 pela gravadora Farol Music 5, um álbum que passa por vários gêneros, da MPB ao soul, do jazz ao samba e a bossa nova. Disco que contou com a participação da cantora Anitta em Fascínio, de João Donato em Quem Disse e de Criolo na música Soprou, dele, Silva e Lucas Silva. Ouça na 96,7, Soprou com Silva e Criolo.

1983, a cantora e compositora Rita Lee fez shows pelo Brasil com a turnê Tour Brasil 83, marcada por efeitos especiais e sucesso de público. No mesmo ano, lançou Bom Bom, o disco que ultrapassou a venda de 400 mil cópias vendidas, tem como destaque a música Desculpe o Auê, de Rita Lee e Roberto de Carvalho. Ouça Desculpe o Auê, com Rita Lee.

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0: 16.
2: A música Vitoriosa é de autoria dos compositores Victor Martins e Ivan Lins. É uma das faixas do disco lançado em 1986 por Ivan Lins, no repertório Galeria Metrópole, Sede dos Marujos e Sonhos, da dupla. Ouça Ivan Lins interpretando Vitoriosa.

cantora Carol Saboia regrava a composição no seu primeiro trabalho feito integralmente com seu pai, Antônio Adolfo. O CD surgiu a partir do show Bossa Nova Forever,

0: 24.
1: Em julho de 2000, a banda Skank lançava o disco Maquinarama, que vendeu 250 mil cópias. No disco, o destaque é para as músicas Três Lados, Balada do Amor Inabalável e Canção Noturna. Ouça na rádio Alessia FM, Canção Noturna, de autoria de Lelo Zanetti e Kiko

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3: O Ministério Público do Ceará realiza capacitação sobre soluções consensuais em conflitos familiares. O encontro acontece no dia 21 de agosto, terça-feira, no auditório da Escola Superior do MPCE, a partir das 8h30 da manhã, também com transmissão online. Com carga horária de 4 horas, a iniciativa vai contar com dois painéis e debates com a participação do público. O promotor de justiça, Daniel Isidio, coordenador do Centro de Apoio Operacional da Família, Sucessões e Registros Públicos, ressalta a necessidade sobre a mediação de conflitos.
4: A mediação contribui para a redução da litigiosidade e para a efetivação do princípio do melhor interesse da criança e do adolescente, além da construção de soluções mais duradouras do que aquelas alcançadas por sentença judicial.
3: As inscrições podem ser feitas através da página cursos.mpce.mp.br. A Escola Superior do Ministério Público fica na rua Maria Alice Ferraz, número 120, no bairro Luciano Cavalcante. Tobério Lessa, da Alessia FM.
5: 4h32.
6: A cantora e compositora carioca Bárbara Dias fez sucesso com o hit 9 Meses, Oração do Bebê. E com a websérie musical Hoje Vai Ter Som, com o single Aluga-se, de sua autoria, colecionou milhões de plays nas plataformas digitais. Ouça na sua Alessia FM, Bárbara.

Duarte iniciou sua carreira em 1982, quando começou a ter contato com artistas de Fortaleza. Venceu vários festivais de música na cidade e foi finalista do Festival Canta Nordeste, promovido pela Rede Globo, com a música Código, presente no seu primeiro CD, Dentro do Sonho. Também ganhou o prêmio de melhor intérprete masculino no 4º Prêmio Nelsons, do Ceará, em 2004. Ouça de sua autoria, Valeu a Pena Esperar.

música Garotos 2 é fruto da parceria de Paula Toller e Leone. A música reflete uma visão dos garotos como pessoas que gostam de relações efêmeras e que fogem de sentimentos. A canção foi lançada no segundo disco do Kid Abelha e os Abóboras Selvagens, Educação Sentimental, de 1985. Ouça na rádio Alessia FM, Leone cantando Garotos 2.

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2: 43.
3: A música que você vai ouvir agora foi um dos primeiros sucessos do compositor e cantor Gonzaguinha no ano de 1973. Comportamento Geral foi uma das 72 canções do cantor censuradas pela ditadura militar.
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1: Ana Vitória é a união dos nomes Ana Clara Caetano Costa e Vitória Fernandes Falcão. Em 2018, as cantoras lançaram o EP Ana Vitória Canta para foliões de bloco, foliões de avenida e não foliões também. O disco busca reviver a época em que os artistas da música popular lançavam álbuns especialmente dedicado ao carnaval. A música Me Abraça, de Jorge Xarel e Roberto Moura, foi sucesso da banda Eva em 1995.
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1: Me Abraça, na interpretação de Ana Vitória.

0: 50.
1: O grupo de rock paulista Ira lança em 1986 o LP Vivendo e Não Aprendendo. O disco vendeu 165 mil cópias e reúne músicas como Flores em Você, de Edgar Scandurra. O primeiro disco do grupo foi lançado em 1983, um compacto com as músicas Gritos na Multidão e Pobre Paulista, ambas de autoria de Edgar Scandurra. Ouça Flores em Você com Ira.

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3: O acesso ao crédito nunca foi tão simples. Com poucos cliques, jovens conseguem contratar cartões, empréstimos, financiamentos diretamente do celular. Ao mesmo tempo, o endividamento das famílias brasileiras atingiu mais de 80% em junho deste ano, o maior percentual da série histórica, de acordo com a Confederação Nacional do Comércio de Bens, Serviços e Turismo. Para Silvana Pugedo, especialista em gestão administrativa financeira e diretora de relações institucionais do CRAMG, Conselho Regional de Administração de Minas Gerais, os jovens estão mais expostos ao risco de endividamento devido à falta de planejamento financeiro.
4: O principal motivo para o endividamento recorde dos jovens hoje é a facilidade. Com poucos cliques no celular, você contrata o crédito. As barreiras burocráticas e a reflexão foram eliminadas. A exposição constante nas redes sociais e os estímulos digitais aceleram o desejo de consumo. Daí, a necessidade de manter um estilo de vida incompatível com a renda real. Boa parte dos jovens ingressa no mercado de trabalho sem o preparo adequado sobre a autonomia financeira.
3: Mais do que consumir, a nova geração enfrenta o desafio de tomar decisões capazes de garantir estabilidade financeira no longo prazo, com o uso consciente do crédito. Silvana Pugedo ressalta estratégias que podem ajudar os jovens a usar o crédito como aliado e não como uma extensão da renda.
4: Antes de contratar crédito, pergunte: eu conseguiria pagar essa parcela mesmo se minha renda diminuísse? Além das despesas fixas, reserve espaço para imprevistos e para construir uma reserva financeira. A reserva funciona como primeira linha de defesa. Sem ela, uma emergência pode levar o jovem a recorrer ao cartão ou empréstimo.

0: prefira pagar a fatura integralmente. O crédito rotativo costuma ter juros muito elevados e pode transformar uma compra pequena em uma dívida grande. Cada compra parcelada representa um compromisso com a renda dos próximos meses.
1: Em um cenário marcado pela popularização do crédito digital e das compras parceladas, a educação financeira se tornou tão importante quanto o fácil acesso aos produtos bancários. Agência Rádio Web, produção e reportagem, Priscila Mendes.
2: 4h55.
3: A cantora e compositora paulistana Kel Smith se tornou conhecida através da canção Era Uma Vez, de sua autoria, que ultrapassou 200 milhões de visualizações nas redes sociais. Filha de pastores missionários, Kel foi criada ouvindo música gospel até ser apresentada a Elis Regina por seu pai, incorporando os clássicos da MPB em seu repertório. Na 96,7 Alessia FM, ouça Kel Smith cantando Seja Gentil, dela e Bruno Alves.

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Eu Só Penso em Você é de autoria de Paula Toller e Jorge Israel, do Kid Abelha. A música é uma das faixas do disco Auto Love, lançado em 1998. Considerado um dos melhores e mais maduros discos da banda, em placa Eu Só Penso em Você, Minas, São Paulo e a homenagem a Renato Russo, Três Taças. O álbum rendeu mais um disco de ouro. Ouça Eu Só Penso em Você com Paula Toller.

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3: Entre janeiro e junho deste ano, o Serviço de Atendimento Móvel de Urgência, SAMU, de Fortaleza, atendeu 135 ocorrências de engasgo, situação em que um alimento líquido ou objeto obstrui a passagem de ar para os pulmões. Do total de atendimentos, 61 envolveram idosos, o que corresponde a 45% dos casos. O número reforça a importância dos cuidados preventivos nessa faixa etária. Mastigar bem os alimentos, ingerir líquidos com calma e evitar falar durante as refeições são medidas essenciais para reduzir o risco de engasgo. De acordo com o diretor do SAMU Fortaleza, Cristiano Rola, os idosos demandam atenção redobrada e em determinados casos é fundamental aplicar rapidamente a manobra de Heimlich.
4: Essa manobra recentemente sofreu alteração pelos protocolos e as diretrizes da American Heart Association e mudou a forma de realizar, iniciando com 5 tapas na região interescapular, nas costas, e depois partindo para uma compressão abdominal. Você abraça o indivíduo por trás, a nível entre o umbigo e a boca ali do estômago, a apendicifóide, você faz uma compressão abdominal em J, para dentro e para cima, para que aumente a pressão torácica e como se forçasse a tosse, e com isso favorece a saída do objeto que está impactado na via aérea. A grande maioria desses corpos estranhos são alimentos, mas podem também ter caroços de frutas, pode ter pedaços de alguma peça e brinquedos em crianças, e isso pode ser feito a desobstrução por qualquer pessoa que conheça essa técnica. Você suspeitar que essa pessoa está engasgada, está com a via aérea obstruída, você liga 192, é importante ligar para a ambulância. Durante a ligação, você já vai receber uma orientação por telefone e vai iniciar essas manobras até que a ambulância chegue ao local. Isso é importante, salva vidas, e o SAMU é quem realmente atende esse tipo de ocorrência e pode orientar antes mesmo da chegada da ambulância.
3: Dos 135 atendimentos realizados pelo SAMU nesse período, 61 foram com idosos, 20 com pessoas de 18 a 59 anos, 28 com pacientes de 1 a 17 anos e 26 com crianças de até 11 meses de idade. Roberto Nascimento, da Alessia FM.
5: 5 e 11.
6: No ano de 1999, o cantor e compositor Djavan gravou o álbum duplo ao vivo no Teatro João Caetano, no Rio de Janeiro. O disco conta com a participação do filho Max Viana na guitarra e vocais. O disco atingiu a vendagem de mais de 700 mil cópias. Ouça na rádio Alessia FM, um amor puro com Djavan.

Erasmo Carlos lança outro disco em que recebe convidados. Erasmo Carlos Convida, volume 2, apresenta novos encontros musicais, interpretando parcerias dele com Roberto Carlos. Adriana Calcanhoto, Lulu Santos, Simone, Marisa Monte, Milton Nascimento e as bandas Scan,

0: 2021.
1: Patrícia Marques fez parte do grupo infantil Trem da Alegria. Como cantora solista, lança 2 LPs na década de 80. A música que você vai ouvir agora é do ano de 1994. Faz parte do disco com o mesmo nome. Ficar com Você é uma versão de Nelson Motta para a música I Wanna Be Where You Are, de Leon Ware e T-Boy Ross. Ouça Ficar com Você com Patrícia Marques.

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2: A Agência Nacional de Vigilância Sanitária, Anvisa, liberou nesta segunda-feira o registro de duas novas canetas com princípio ativo semaglutida, obtido por via sintética. Ambos são agonistas do receptor GLP-1. Um dos medicamentos é uma caneta genérica produzida pela EMS. Essa não terá nome comercial, como acontece com a caneta da EMS disponível no mercado com o nome Ozyv. A outra caneta é um medicamento similar, registrado pelo laboratório Germed e que será comercializado com o nome Semaclic. A expectativa é de que os novos medicamentos cheguem ao mercado com valor 30% menor que o de referência. As duas canetas aprovadas pela Anvisa são indicadas para o tratamento de adultos com diabetes mellitus tipo 2, insuficientemente controlado, como adjuvante à dieta e ao exercício. Assim como os demais medicamentos similares, a caneta de solução injetável é de administração semanal. Os produtos devem ficar armazenados em geladeira em temperaturas que variam de 2 a 8 graus, antes e depois de iniciado o tratamento. Outro cuidado que o paciente precisa ter é de não deixar o medicamento congelar. A venda da semaglutida está sujeita à prescrição de receita médica em duas vias. Agência Rádio Web de Brasília, Alan Barbosa.
3: 5h29.
1: Roberto Carlos é autor da música Debaixo dos Caracóis dos Seus Cabelos. A música é dedicada a Caetano Veloso e conta com a parceria de Erasmo Carlos. Roberto gravou a composição no ano de 1971 e Caetano Veloso em 1992, no disco Circulador Vivo. Ouça na rádio Alesse FM, Caetano Veloso cantando Debaixo dos Caracóis dos Seus Cabelos.
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Mendonça iniciou a carreira em 1968 no show Erosão, A Cor e o Som, com a banda Underground da Marineira Village. A cantora Elba Ramalho participou do coro nas gravações de seus primeiros discos. Em 2009, lança um CD que faz releituras de Ciranda Mourisca e Dente de Ocidente, do seu primeiro disco Molhado de Suor. Ouça Alceu Valença cantando Ciranda da Rosa Vermelha, lançada originalmente por Elba Ramalho.

0: 1977.
1: O primeiro disco gravado pelo grupo Quinteto Agreste foi no ano de 1980. O compacto simples traz a música que venceu o festival Credimus. Seu Doutor Me Conhece? Letra do poeta Patativa do Assaré e música de Mari Mesquita. A outra canção que você vai ouvir agora é Sol Carnaubeira, de Arlindo Araújo e Mário Mesquita. Ouça na LES FM, Quinteto Agreste, cantando Sol Carnaubeira.

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4: No primeiro semestre deste ano, o Instituto Dr. José Frota registra aumento de acidentes envolvendo motociclistas. De janeiro a julho, foram 4.401 atendimentos relacionados a acidentes com motociclistas, número 22% superior ao registrado no mesmo período de 2025, quando foram contabilizados 3.619 casos. Além dos casos envolvendo motocicletas, o IJF registrou 600 casos de atropelamento nos primeiros 6 meses do ano. A chefe da enfermagem da emergência, Jamile Mineu, fala sobre a realidade dos atendimentos e o impacto dos acidentes de trânsito na rotina do hospital.
5: O perfil de atendimento dos pacientes vítimas de atropelamento atendidos no IJF, maior número, são pacientes idosos. Em segundo lugar, vem os adultos jovens de 44 a 50 anos e as crianças em seguida. E aí a gente lança o alerta para ter o cuidado na hora de atravessar essa pista, também o cuidado não andar fora da calçada, utilizar realmente a faixa de pedestres. E a gente às vezes sempre acha que pode dar tempo a atravessar de uma ponta a outra, vindo um veículo mais distante, mas a depender da velocidade que esse veículo esteja, esse acidente pode acontecer e os acidentes geralmente são bem graves. O atendimento no IJF é um atendimento muito profissional, então esse paciente ele é atendido inicialmente pela equipe de enfermagem, pelos especialistas, pelo emergencista, traumatologista, neurocirurgião, e aí faz toda a avaliação desse paciente para uma melhor conduta.
4: Silvio Augusto, da Alesse FM.
6: 5h42.
7: Em 2008, a compositora e cantora gaúcha Adriana Calcanhoto lança o disco Maré, destaque para a música Seu Pensamento, feito em parceria com Dé Palmeira. É também destaque Um Dia Desses, poema de Torquato Neto, musicado por Cassim. O disco conta com a participação do trio Mais Dois, Domenico Lancelotti, Cassim e Moreno Veloso. Ouça Adriana Calcanhoto cantando Seu Pensamento.

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1: Ivan Lins e Vitor Martins são os autores da música Somos Todos Iguais Nesta Noite. A música é a faixa título do disco gravado no ano de 1977 e reúne músicas feitas em parceria também com Maurício Tapajós e

0: 50.
1: A música que você vai ouvir agora foi lançada em 2006 no CD Lenine. A composição foi feita em parceria com os compositores Caixa Aragão e Alfredo José Murilo Shebab, Mu Shebab. Ouça na Alesse FM. Hoje eu quero sair só com o cantor e compositor Lenine.

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5: Agosto Dourado é uma campanha que reforça a importância da amamentação para a saúde da mãe e do bebê. Existem muitas dúvidas sobre a amamentação de gêmeos. Um dos maiores mitos é que muitas gestantes não acreditam que vão produzir leite suficiente para os dois bebês. Mas a verdade é que a produção funciona pelo princípio da oferta e da demanda. Quanto maior o estímulo das mamadas, maior tende a ser a produção de leite. Amamentar um bebê de cada vez ou os dois ao mesmo tempo? Quem esclarece essa dúvida é a enfermeira obstetra Natália Baldi, responsável pela linha de cuidado materno-infantil da Brade Saúde.
6: Amamentar simultaneamente costuma economizar tempo, sincronizar as rotinas e favorecer o descanso da mãe. Essa opção é útil quando os bebês já apresentam boa sucção. Já alternar as mamadas pode ser indicado quando um dos bebês apresenta dificuldade na pega, há diferença importante de peso entre eles, ou um bebê necessita de maior atenção durante a mamada e quando a mãe ainda está aprendendo a posicionar os dois.
5: O aleitamento materno exclusivo de gêmeos é possível, mas exige planejamento e uma rede de apoio. Entre os principais desafios estão o cansaço físico, a privação de sono, a dificuldade para sincronizar as mamadas e a insegurança. Natália Baldi relata alguns sinais de alerta para procurar ajuda de uma consultora de amamentação.
6: Dor intensa durante as mamadas, fissuras importantes nos mamilos, engurgitamentos mamários persistentes ou sinais de mastite, como febre, endurecimentos parecido com nódulos e vermelhidão nas mamas. Dificuldade dos bebês para manter a pega ou sugar, perda de peso acima do esperado ou ganho de peso insuficiente, diminuição do número de fraldas molhadas, insegurança persistente quanto à produção de leite. Quanto mais cedo a mãe recebe orientações, maiores são as chances de superar as dificuldades e ter sucesso na amamentação.
5: O tema ganha relevância em um cenário de crescimento das gestações gemelares, que apresentam maior risco de prematuridade e baixo peso ao nascer. Nesses casos, o acompanhamento especializado é ainda mais importante desde os primeiros dias de vida. Agência Rádio Web, produção e reportagem, Carolina Cassola.
3: 5h59.
0: O cantor e compositor carioca Dom Beto foi um dos que embarcou na Soul Music

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1: A música Canto de Ossânia, de Baden Powell e Vinícius de Moraes, é do ano de 1979. Baden Powell conheceu Vinícius de Moraes em 1962, formando uma parceria, criando músicas como Samba da Benção, Samba em Prelúdio, Deixa e Canto de Ossânia. Na década de 90, desenvolveu um trabalho ao lado de seus dois filhos, também músicos, Felipe e Luiz Marcel. Ouça Canto de Ossânia com Daúde.

0: 7.
1: O carioca Cláudio Zoli foi um dos fundadores da banda Brilho, que em 1983 estourou nacionalmente o soul reggae A Noite do Prazer. A banda acabou em 1985 e, no ano seguinte, lançou seu primeiro disco solo, Livre para Viver. Ouça na Alessia FM A Noite do Prazer, com Cláudio Zoli, dele, e de Paulo Zedanovski e Arnaldo Brandão.

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3: Tramita na Assembleia Legislativa do Estado do Ceará projeto de lei de autoria do deputado Bruno Pedrosa, que estabelece diretrizes para identificação e prevenção da escalada da violência doméstica e familiar contra a mulher. São considerados sinais de escalada, entre outros, repetição de ameaças, aumento da intensidade das agressões, perseguição reiterada, invasão de privacidade, destruição de bens, ameaças contra filhos, familiares ou animais, descumprimento de medidas protetivas e ameaças de morte. As ações de prevenção deverão priorizar situações em que sejam identificados múltiplos fatores de risco. As informações deverão ser tratadas de forma sigilosa, observadas a Lei Maria da Penha, a legislação de proteção de dados pessoais e as normas aplicáveis. A identificação de sinais de escalada poderá subsidiar o encaminhamento da mulher aos serviços de proteção disponíveis. Simone Silva, da Alesse FM.
4: 6 e 13.
5: A amazonense Eliana Prentes começou a tocar violão aos 13 anos de idade. Em 1995, a cantora e compositora foi indicada para o Prêmio Sharp de Música na categoria MPB Revelação. No ano de 2000, lançou o CD Pra Lua Tocar, com destaque para a música Quando Você Não Vem, de Ivan Lins e Ronaldo Monteiro de Souza. Na Alesse FM 96,7, você ouve Quando Você Não Vem, na interpretação de Eliana Prentes.

começou a estudar piano, harmonia e solfejo no Conservatório Nacional de Música do Rio de Janeiro. Em 1973, lançou seu primeiro álbum intitulado Eu Quero Apenas Carinho, com o sucesso de Que Vale Ter Tudo na Vida. Logo em seguida, lançou-se em carreira internacional, se consagrando com a marca de 5 milhões de discos vendidos no México, Espanha, Argentina, Peru, Equador e parte latina dos Estados Unidos. Ouça na rádio Alessia FM, José Augusto cantando, de sua autoria,

Fernanda Porto estudou composição e regência e cursou composição internacional na USP, onde realizou pesquisas sobre a música eletroacústica e as vertentes da música da vanguarda eletrônica. É formada em canto lírico e piano erudito, seu instrumento principal. Foi a única cantora lírica de São Paulo classificada para o concurso Jovens Concertistas, realizado na Sala Cecília Meirelles, no Rio, onde interpretou Baquianas, número 5, de Heitor Villa-Lobos. Ouça Fernanda Porto, dela mesma,

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3: Celebrado neste 18 de agosto, o Dia Nacional do Campo Limpo mobilizou todas as regiões do país para comemorar o trabalho conjunto que faz do Brasil referência mundial na logística reversa das embalagens vazias de defensivos agrícolas. Em Brasília, na sede do sistema CNA-SENAR, uma solenidade nacional homenageou agricultores, revendas, cooperativas, indústria e o poder público, além dos parceiros que atuam com a logística reversa. A cerimônia também marcou os 25 anos do IMPEV, o Instituto Nacional de Processamento de Embalagens Vazias. Marcelo Camura, diretor-presidente do IMPEV, destaca que a data também é um chamado para a população se engajar cada vez mais na construção de práticas sustentáveis.
4: O Dia Nacional do Campo Limpo é um dia que nós temos também uma oportunidade de aumentar a conscientização das pessoas sobre a questão da sustentabilidade. Para que vocês tenham uma ideia, o Brasil hoje recicla 100% do plástico que nós recebemos, 100% do papelão, 100% dos metais. Isso é uma coisa que não tem nenhuma agricultura do mundo que tenha parâmetros parecidos com esse que nós temos no Brasil.
3: O Sistema Campo Limpo é um programa brasileiro instituído por lei. Para que o modelo se tornasse referência, foi preciso um trabalho de convencimento, como destaca o diretor-geral do Serviço Nacional de Aprendizagem Rural, Daniel Carrara.
5: Desde a parte da tecnologia, para a tríplice lavagem, até a sensibilização para a indústria de que precisava fazer as unidades de recebimento de uma forma mais centralizada para reduzir o custo de transporte. Até chegar nesse ponto, muita discussão foi feita, muitos desentendimentos tiveram que ser resolvidos. Mas hoje a gente coroa, aí, depois de 25 anos, com mais de 90% das embalagens sendo recicladas. Um exemplo para o mundo.
3: Adalberto Maluf, secretário nacional de Meio Ambiente Urbano, Recursos Hídricos e Qualidade Ambiental do Ministério do Meio Ambiente, lembrou que a logística reversa de embalagens vazias de defensivos agrícolas também é uma questão de cuidado com a população.
6: É, nós sabemos a importância de ter uma boa logística, destinação adequada das embalagens para que a gente possa ter cada vez mais a circularidade. A circularidade é essencial, não só do ponto de vista ambiental, econômico, mas também para o meio ambiente e para a saúde.
3: No evento em Brasília, a principal novidade foi uma experiência imersiva. Com óculos de realidade virtual, o público pôde percorrer todas as etapas do caminho correto das embalagens. Pelo Brasil, centenas de cidades organizaram ações com comunidades para celebrar o Dia Nacional do Campo Limpo. Agência Rádio Web. Produção e reportagem, Valquíria Rios.
1: 6h31.
2: Agora Eu Já Sei é fruto da parceria de Ivete Sangalo com Gigi, baixista da Banda do Bem. A música faz parte do disco Multishow, Registro Pode Entrar. Participam da produção do álbum músicos como Lulu Santos, Maria Bethânia.

gravação do disco Gal Canta Caymmi, lançado em 1976, que traz os hits Só Louco,

0: 6h39.
1: A música que você vai ouvir agora reúne três compositores significativos representantes da nossa MPB. Mutinho, nome artístico de Lupicínio Moraes Rodrigues, baterista e compositor, sobrinho do grande Lupicínio Rodrigues. Toquinho, um dos mais expressivos artistas do país, que conquistou o mundo em parceria com Vinícius de Moraes, e Luizão, Luiz de Oliveira da Costa Maia, que faleceu em janeiro de 2005 no Japão. Ouça No Céu,

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3: Estão abertas até esta quinta-feira as inscrições para o primeiro seminário Comunicação Pública e Justiça, iniciativa voltada à promoção do intercâmbio de conhecimentos, experiências e boas práticas em comunicação pública institucional no âmbito do sistema de justiça. A programação reúne profissionais da área, especialistas e representantes de instituições públicas para discutir desafios, tendências e soluções relacionadas à comunicação interna, incluindo temas como engajamento, participação, colaboração, diversidade, inovação e uso de múltiplos canais de comunicação. Carolina do Vale é coordenadora de jornalismo e portais da Assessoria de Comunicação do Tribunal de Justiça do Ceará e dá mais detalhes sobre o evento.
4: O principal objetivo do seminário é criar um espaço de reflexão, aprendizado e de troca de experiências sobre comunicação pública, especialmente no sistema de justiça. Nessa primeira edição, nós vamos abordar um tema que tem ganhado cada vez mais importância nas instituições, que é a comunicação interna e o seu papel estratégico no engajamento das equipes e na construção de ambientes de trabalho cada vez mais integrados e colaborativos. A programação reúne palestra, debate e oficinas sobre temas atuais e inovadores, como inteligência artificial e linguagem simples, sempre com esse foco em fortalecer a comunicação pública e aproximar as instituições da sociedade.
3: O encontro conta com a parceria do Laboratório de Inovação do Tribunal de Justiça do Ceará, Tribunal de Justiça do Rio de Janeiro e Universidade de Fortaleza. Eveline Urano, da Alessia FM.
5: 6h46.
6: A música Pavão Misterioso, do cearense Ednardo, tornou o compositor e cantor de Fortaleza conhecido nacionalmente, porque foi tema de novela da Rede Globo de 1976. A música é do ano de 1974, uma das faixas do disco O Romance do Pavão Misterioso, que também destaca as músicas Carneiro, uma parceria com Augusto Ponte e Dorothy Lamour, de Petrúcio Maia e Fausto Milo. Ouça Ednardo cantando Pavão Misterioso na sua Alessia FM.

e cantor Chico Maranhão iniciou na arte com Frevo Gabriela. É o criador de um espetáculo que marcou sua carreira sobre o Bumba Meu Boi, chamado Ópera Boi. É também autor da música De Verdade, uma das faixas do CD Canto de Lá, terceiro disco do cantor Gladys Azevedo. Ouça na rádio Alessia FM, Gladys Azevedo cantando De Verdade.

e a musicalidade acústica marcam o projeto paralelo Agridoce, álbum de estreia do dueto homônimo, desenvolvido em 2011 pela cantora e compositora Pitt Leone e o guitarrista Martim Mendes. Além dos vocais, a cantora assume o piano e Martim o violão, em parceria inédita. Diferente do que a baiana fazia em sua banda, o trabalho vem com novas influências e novos estilos incorporados, deixando o rock de lado e mergulhando de cabeça no folk. Ouça na LSFM, cantando com Pitt e Martim.

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2: Os pedidos de movimentação do FGTS relacionados ao fim ou à suspensão do contrato de trabalho devem ser julgados pela Justiça do Trabalho. Isto foi definido pelo Tribunal Superior do Trabalho, TST, no começo deste mês. Já as demais hipóteses previstas na lei do FGTS são de competência da Justiça Comum, nos âmbitos estadual ou federal, a depender do caso. Esta decisão cria uma nova jurisprudência no TST, o que significa que isto valerá para os julgamentos deste tema na Justiça do Trabalho em todo o Brasil. Ela também busca harmonizar o entendimento com os demais tribunais superiores sobre a natureza jurídica das demandas envolvendo a movimentação do FGTS. Durante o julgamento, a ministra do TST, Kátia Magalhães Arruda, explicou a decisão.
0: Competiria à Justiça do Trabalho apreciar esses pedidos de movimentação do FGTS, porque neles a liberação dos valores dependeria da definição de questão diretamente trabalhista, notadamente a modalidade de extinção ou suspensão do contrato. Enquanto que nas demais hipóteses, embora extremamente relevante o debate e a discussão trazida, o direito ao saque dependeria do exame de outras situações jurídicas diversas, inclusive sucessórias, questões sucessórias, médicas, financeiras, imobiliárias, administrativas, assistenciais, enfim, situações que, embora tenha o FGTS, é o ponto inicial, mas não há uma conexão imediata com a definição de uma controvérsia trabalhista.
2: Para evitar prejuízos com a mudança de entendimento, o tribunal preservou na Justiça do Trabalho os processos que já tinham sentença de mérito. Ainda conforme foi definido no julgamento, o trabalhador deve procurar a Justiça do Trabalho em casos de pedidos de saque relacionados ao fim ou à suspensão do contrato de trabalho. Isto em situações de despedida sem justa causa, rescisão indireta ou por comum acordo e extinção da empresa. Na prática, o trabalhador deverá primeiro identificar o motivo pelo qual pretende movimentar o FGTS. Se o pedido estiver relacionado ao encerramento ou à suspensão do contrato de trabalho, a ação será de competência da Justiça do Trabalho. Se o saque decorrer de uma situação independente do vínculo trabalhista, como doença grave, aposentadoria ou calamidade pública, a demanda deverá ser apresentada à Justiça Comum. Agência Rádio Web, produção e reportagem, Diego Brião.
3: 7 e 5.
1: No ano de 2020, durante o isolamento social imposto pela pandemia do coronavírus, a cantora e compositora Fernanda Takai, em parceria com o músico e produtor, também seu marido, John Ulloa, gravou o álbum Será Que Você Vai Acreditar? Destaque para a canção Não Esqueça, de autoria do gaúcho Nico.

Bela e Dona. A dupla, na verdade, começou com um trio, Zé Rodrigues, Sá e Guarabira. Em 1973, Zé Rodrigues separou-se do grupo e então a formação passou a ser Sá e Guarabira em definitivo. Gravariam ainda pela Odeon os LPs Nunca, em 1973, e Cadernos de Viagem, em 1975. Na 96,7, ouça Dona com Sá e Guarabira.

0: 13.
1: Abílio Manuel, músico, compositor, intérprete, é natural de Lisboa, Portugal. Veio para o Brasil e se tornou também radialista. Abílio foi operador de áudio em estúdios, TV e shows, além de criador de jingles e trilhas. Nesta oportunidade, ele mostra Rosa Cor-de-Rosa, que ele fez em parceria com Sorocaba. Ouça Rosa Cor-de-Rosa.

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2: A partir de 2027, 65 universidades federais do Brasil, vinculadas ao Ministério da Educação, passam a ofertar 11.354 novas vagas para ingresso na educação superior. As oportunidades marcam o início de 244 novos cursos de graduação, resultando

0: do programa Universidades Transformadoras, estruturado para alinhar a criação de vagas nas universidades federais às necessidades de desenvolvimento do país. Nesse contexto, vão ser abertas 1.835 vagas para docentes. A oferta foi planejada para atender, de forma direta, às demandas de formação profissional da sociedade e do mercado de trabalho, em campos das ciências exatas e tecnológicas, incluindo engenharias, ciência de dados, inteligência artificial e segurança cibernética. Há ainda vagas em cursos na área da saúde, licenciaturas voltadas para a educação especial e bilíngue de surdos, além de formações interculturais. Como as aulas das novas turmas começam em 2027, os interessados que atualmente cursam o ensino médio já podem incluir essas opções em seus planos. Para concorrer, é necessário acompanhar a publicação dos editais de processos seletivos pelas universidades, que, quase em sua totalidade, utilizam o Exame Nacional do Ensino Médio, ENEM, para acesso à graduação por meio do Sistema de Seleção Unificada SISU. No entanto, há cursos em estágio de credenciamento que podem ainda não estar disponíveis no próximo SISU. J. Lacerda, da Alesi FM.
1: 7:18. Em 1979, a cantora, compositora e pianista carioca Ângela Rorô lançava o seu primeiro disco homônimo, marcado pelos sucessos Amor, Meu Grande Amor, Gota de Sangue e Tola Foi Você, todas de sua autoria. Ouça, na Alesi FM, Ângela Rorô cantando Amor, Meu

seria

107 Alesse FM, você ouve a canção com o grupo Cidade Negra, faixa do álbum Sobre Todas as Forças, lançado no ano de 1994, do projeto

0: Eu sou Simone Silva. Bom dia.
1: Bom dia. Eu sou Magnólia Paiva e hoje é quinta-feira, 20 de agosto.
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0: Sessão solene comemora os 20 anos da Associação dos Servidores do Ministério Público.
1: A Alesse aprova projeto que sugere criação da cartilha digital do consumidor.
0: TRE realiza sorteio e distribuição do tempo do horário eleitoral gratuito.
1: E JF realiza segundo procedimento com novo medicamento para tratar lesão na medula.
0: Organizações sem fins lucrativos têm até o dia 31 para entregar prestação de contas.
1: STJ restabelece restrições a 107 faculdades de medicina com baixo desempenho no Enamed.
0: A Rádio Alesse FM, Estúdio Nacélio Lima Verde, está começando o nosso Notícias do Ceará.
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0: A Assembleia Legislativa do Estado do Ceará realizou nesta quarta-feira sessão solene em homenagem aos 20 anos da Associação dos Servidores do Ministério Público do Ceará e ao ingresso da primeira turma de servidores efetivos da instituição.
1: A solenidade aconteceu no plenário 13 de maio por iniciativa dos deputados Renato Azeno e Heitor Ferrer.
0: A homenagem foi uma forma de reconhecer o serviço prestado pelos agentes públicos em parceria com estagiários, terceirizados, comissionados e membros que exercem suas atribuições no sentido de aproximar o Ministério Público da população.
1: O presidente da Associação dos Servidores do Ministério Público, Antônio Távora Colares, destacou a importância da homenagem na Alesse.
6: Um momento importante para nós, porque é um reconhecimento da sociedade cearense aos relevantes serviços que os servidores e servidoras do Ministério Público do Estado do Ceará prestam na sociedade. A razão do nosso existir é trabalhar em prol da sociedade. E receber essa homenagem

coisas ocorram. E claro, há um

0: de um lado, uma legislação que foi garantindo condições objetivas necessárias para essa participação, uma mudança no perfil dos partidos políticos, que também entenderam, obviamente, por força da legislação, mas também por uma demanda por participação crescente, oriunda da sociedade, a mudança cultural mesmo, que fez com que cada vez mais esses espaços fossem demandados, porque a pluralidade da sociedade não estava nessas casas legislativas. Essa soma de fatores que faz com que haja essa busca maior de mulheres e também de indígenas, de pessoas negras no processo eleitoral.
1: Alessi realiza sessão solene em alusão aos 20 anos da Lei Maria da Penha, Roberto Nascimento.
2: A homenagem acontece nesta quinta-feira às 17 horas no plenário 13 de maio e atende ao requerimento da deputada Larissa Gaspar. A solenidade tem como objetivo marcar as duas décadas de vigência da lei, sancionada em 7 de agosto de 2006, considerada um marco ao estabelecer mecanismos para prevenir e combater a violência doméstica e familiar. A iniciativa chama atenção para a importância da continuidade das ações de proteção e enfrentamento às diferentes formas de violência contra a mulher. A lei leva o nome da cearense Maria da Penha, cuja trajetória de luta por justiça contribuiu para fortalecer a defesa dos direitos das mulheres no Brasil.
1: Daqui a pouco, o IFCE de Jaguaruana e Mombaça são beneficiados em nova portaria do MEC. O Ambiental Ceará promove visitas guiadas às estações de tratamento de esgoto. Agora, 7 horas e 39 minutos.
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1: O Instituto Dr. José Frota realiza o segundo procedimento de aplicação de polilabina em paciente de 27 anos com lesão na medula espinhal. A substância está em estudo pela Universidade Federal do Rio de Janeiro em parceria com o Laboratório Cristália e é indicado para casos de lesão medular aguda. Seu uso está autorizado pela Agência Nacional de Vigilância Sanitária em caráter especial, seguindo critérios clínicos definidos para cada paciente, como idade, tempo de lesão, doenças associadas e estado de saúde. Dr. Lucas Chaves, neurocirurgião do IJF, dá detalhes sobre o procedimento.
5: Esse paciente foi admitido em ASA, que é uma classificação utilizada para avaliar os pacientes com lesão medular. ASA significa o paciente sem mobilidade nem sensibilidade abaixo do nível da lesão. Então, esse paciente foi submetido a um exame neurológico detalhado e foi incluído no estudo para aplicação da polilaminina. Esse procedimento foi realizado no último sábado, procedimento que ocorreu aproximadamente 1 hora de duração, sem nenhuma intercorrência. O paciente já está apto a auto-hospitalar para reabilitação. O próximo passo...

0: Esse paciente, ele vai se dar no ambulatório do JF. Esse paciente, ele é acompanhado inicialmente de forma quinzenal, depois mensal e depois semestral. No acompanhamento semestral, o grupo de pesquisa do Rio de Janeiro vem até Fortaleza para ver a evolução do paciente nesses 6 meses pós a aplicação da polilaminina. Até esse período, ele fica sendo acompanhado pela nossa equipe da neurocirurgia e em reabilitação pela rede SARA.
1: O primeiro paciente que recebeu polilaminina no IJF tem 20 anos e perdeu o movimento das pernas após ser atingido por uma bala. Ele segue o tratamento na rede SARA.
2: Institutos Federais de Educação, Ciência e Tecnologia são beneficiados com a nova portaria do Ministério da Educação que dá maior autonomia na gestão. No Ceará, os IFCEs de Jaguaruana e Mombaça foram contemplados pela medida.
1: O reitor do Instituto, Vale Menezes, explica o que muda com a nova portaria.
3: Primeiramente, a mudança de tipologia dos nossos campi, que vão receber novos servidores, um número maior de professores, um número maior de técnico administrativo. Consequentemente, nós poderemos abrir novos cursos, ampliar a oferta de cursos para o campus do IFCE Jaguaruana e campus de Mombaça. E a outra perspectiva, logicamente, que permitirá novos investimentos, acesso a novos recursos para esses campi. Ainda na perspectiva da oferta dos cursos, essa ampliação dessa oferta permitirá tanto que novos cursos técnicos, quanto cursos superiores e de pós-graduação possam ser pensados para ofertar especificamente nesses dois campos.
2: Guia Orientador Plano Municipal de Educação 2026-2036 vai ser lançado hoje às 18h no Espaço Literário e Cultural do Cantinho do Frango, na Aldeota.
1: A publicação é voltada a gestores públicos, profissionais da educação, conselheiros, legisladores e representantes da sociedade civil envolvidos no planejamento educacional.
2: O guia aborda as mudanças no Sistema Nacional de Educação que redefinem as regras de colaboração entre União, Estados e Municípios, como explica o professor José Cavalcante Arnou, autor da publicação.
4: Esse guia, na realidade, ele se trata de uma grande oportunidade para que os municípios possam utilizá-lo na construção dos seus planos decenais de educação em função do plano nacional que já foi aprovado pela Lei Federal 15.388, agora do dia 14 de abril de 2026. E o guia se trata tanto de uma fundamentação teórica inicial sobre o que é plano municipal de educação, mas também de todo o processo de elaboração dos planos municipais de educação, tratar um pouco de como o município pode fazer o diagnóstico para se preparar para a elaboração do seu plano municipal de educação, cujo prazo se inspira em 15 meses, portanto nós temos aí até junho, julho de 2027, para a elaboração dos planos decenais de educação dos municípios brasileiros.
1: Ambiental Ceará promove visitas guiadas às estações de tratamento de esgoto com o objetivo de dar visibilidade ao funcionamento do serviço e sensibilizar a população sobre a importância do acesso, da coleta e do tratamento de esgoto.
2: Em Fortaleza, cerca de 70% do esgoto coletado é recebido na estação de pré-condicionamento de esgoto, estrutura automatizada que funciona 24 horas por dia.
1: Coordenador de Operações da Ambiental Ceará, Valberto Vanderlei, explica sobre os processos automatizados antes do destino final.
5: Existe uma verdadeira infraestrutura debaixo da cidade, trabalhando todos os dias para que esse esgoto tenha o destino correto. Ele passa por uma rede de tubulações e, em alguns pontos, precisa ser bombeado por estruturas também conhecidas como estações elevatórias, que o ajudam a conduzir esse caminho até chegar a uma estação de tratamento ou uma EPC, a estação de pré-condicionamento. A EPC recebe cerca de 3.600 litros de esgoto por segundo. É um volume enorme, equivalente a aproximadamente 4 caixas d'água chegando a cada segundo. E isso acontece sem parar. Além dos resíduos, a EPC também retira a areia que chega junto com o esgoto. Depois desse processo, fica principalmente o material orgânico, que segue para o emissário marinho, onde continua o processo natural de decomposição. Então, quando você estiver em casa, lembre, aquilo que vai pelo ralo não desaparece. Ele começa uma longa viagem pela infraestrutura que existe debaixo de Fortaleza. E nessa viagem, a população também tem um papel fundamental: usar corretamente a rede, não jogar lixo no vaso sanitário e não descartar óleo e outros resíduos pelo ralo, porque cuidar do esgoto é cuidar de Fortaleza. E esse cuidado começa dentro da nossa própria casa.
2: Para agendar uma visita, os interessados devem

0: edições para o rádio e televisão no Ceará foram anunciadas em audiência pública realizada pelo Juizado Auxiliar da Propaganda do TRE. O início do horário eleitoral está previsto para o dia 28 desse mês de agosto e seguirá até 1º de outubro. Para o cargo de governador, a coligação Unir para Mudar foi a primeira sorteada e ficou com 4 minutos e 22 segundos. A coligação Ceará Forte do Lado Certo será a segunda na ordem de veiculação e ficou com 4 minutos e 37 segundos de propaganda no rádio e na televisão. Para o Senado Federal, a coligação Ceará Forte do Lado Certo ficou com 3 minutos e 35 segundos. A coligação Unir para Mudar ficou com 3 minutos e 24 segundos e será a primeira na ordem de transmissão. A audiência foi conduzida pelo coordenador do Juizado Auxiliar do TRE Ceará, juiz Flávio Vinícius Bastos Souza, que destaca o compromisso do tribunal com a importância nos processos eleitorais.
1: O processo é feito de forma pública, ampla, nós chamamos aqui todos os representantes dos partidos, das federações, coligações, das emissoras de rádio e de TV, realizamos um sorteio público de forma até manual, para que não haja nenhum tipo de questionamento sobre a idoneidade e dando maior transparência, além da presença de todos, também é transmitido pela internet, para que todos tenham ciência da forma como é escolhida a ordem de divulgação da propaganda eleitoral no rádio e na TV.
0: A propaganda será exibida em rede de segunda-feira a sábado e em inserções de segunda-feira a domingo, durante a programação. Segundas, quartas e sextas-feiras, a propaganda será dos candidatos a deputado ou deputada estadual, senador ou senadora e governador, das 7 às 7h25, de meio-dia a meio-dia e 25, no rádio. Na televisão, a veiculação será das 13 às 13h25 e das 20h30 às 20h55. Terças, quintas e sábados, a propaganda em rede será dos candidatos a deputado ou deputada federal e presidente, transmitidas nos mesmos horários. As emissoras de rádio e TV deverão reservar 70 minutos diários para a propaganda eleitoral gratuita, em inserções de 30 e 60 segundos, a critério do partido político, da federação ou da coligação. As inserções devem ser veiculadas

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4: As organizações sem fins lucrativos têm até o dia 31 de agosto para entregar a documentação referente à prestação de contas do ano base 2025. O alerta é do Ministério Público Estadual.
5: O procedimento é obrigatório e serve para garantir que o patrimônio dessas entidades seja usado corretamente em ações de interesse social, como saúde, educação e ciência.
4: André Luiz Tabosa, promotor de justiça, traz mais informações.
6: Se as fundações estiverem em Fortaleza, toda essa documentação tem que ser encaminhada por e-mail para a Secretaria Executiva das Promotorias Cíveis e, nos interiores, isso deve ser encaminhado para o órgão do Ministério Público respectivo. Esses e-mails estão indicados em uma publicação realizada no site do Ministério Público. É importante lembrar que a atividade do Ministério Público é relevante para a regularidade do funcionamento das fundações. Através do que se chama de velamento, o Ministério Público exerce diversas atividades de acompanhamento das fiscalizações das fundações. Afinal de contas, a ausência dessas contas pode levar eventualmente à extinção das fundações.
5: Termina no dia 29 de agosto o prazo para que as prefeituras municipais indiquem um servidor da área de controle interno para ser interlocutor do Índice de Efetividade da Gestão Municipal 2026.
4: A determinação do Tribunal de Contas do Estado do Ceará tem o objetivo de agilizar o preenchimento dos questionários eletrônicos nas áreas da saúde, educação, planejamento, gestão fiscal, meio ambiente, cidades protegidas e tecnologia da informação.
5: Ricardo Pessoa, integrante da Diretoria de Aprimoramento da Gestão Pública do TCE, tem mais detalhes sobre o assunto.
7: E esse ano, especificamente, a gente solicitou que fosse alguém do controle interno para facilitar esse fluxo de comunicação tribunal-município, que antes era um canal muito complexo, quase 1.300 pessoas, e tendo uma pessoa do controle interno para auxiliar, reduz bastante. Tem um prazo para que os gestores eles coloquem essa pessoa, que é um prazo de 15 dias, desde a publicação do ofício circular. Depois esse link vai ser encerrado, nós vamos pegar o contato dessas pessoas e vamos disponibilizar os links da plataforma digital para que sejam inseridas as informações do IAGM.
4: STJ restabelece restrições à Faculdade de Medicina com baixo desempenho no Enamed. Romério Lessa.
8: Em decisão liminar proferida na quarta-feira, dia 19, o presidente do Superior Tribunal de Justiça suspendeu a decisão do presidente do Tribunal Regional Federal da Primeira Região e restabeleceu as medidas cautelares impostas pelo Ministério da Educação a 107 instituições de ensino superior que apresentaram baixo desempenho no Exame Nacional de Avaliação da Formação Médica, o ENAMED. As medidas cautelares e a ação de supervisão impostas pelo MEC têm como objetivo promover a melhoria da qualidade dos cursos de medicina e assegurar a excelência dos futuros médicos. Importante lembrar que a medida provisória 1370, publicada em 19 de junho de 2026, estabeleceu o ENAMED como instrumento de avaliação de proficiência dos estudantes de medicina e da qualidade dos cursos de graduação, garantindo rigor na formação e na segurança da população ao aferir os estudantes e avaliar os cursos. O ENAMED foi criado em abril de 2025 pelo MEC como uma modalidade de Exame Nacional de Desempenho do Estudante, o ENAD, para a área de medicina. A iniciativa integra a Política Pública de Avaliação da Formação Médica como governança estatal, base técnica e articulação com os sistemas educacional e de saúde.
4: O câncer de colo do útero pode ser evitado com a vacina contra o papilomavírus humano. O HPV é o principal responsável por essa doença, mas a prevenção está no alcance, ao alcance de todos.
9: estão acima da meta proposta pelo Ministério da Saúde no rastreamento do câncer do colo do útero. Então, isso significa que conseguimos alcançar mais adolescentes e jovens, mais mulheres na faixa etária de 25 a 64 anos, com uma estratégia segura, gratuita e capaz de prevenir diferentes tipos de câncer.
5: A mobilização atua em 10 municípios cearenses e busca elevar as coberturas vacinais.
4: E vale lembrar que são necessárias 2 doses da vacina disponíveis nos postos de saúde do país para a imunização contra o HPV.
5: Tribunal de Justiça do Ceará exibe amanhã o documentário Vidas Infames, Sombras na Terra da Luz.
4: A produção retrata o fechamento definitivo do Instituto Psiquiátrico Governador Estênio Gomes, em Itaitinga, que aconteceu em 2024, foi um marco histórico para a luta antimanicomial no estado.
5: O longa-metragem acompanha o processo de pacientes que passaram décadas internados e agora buscam a reinserção social.
4: O juiz Raines Viana de Vasconcelos, titular da primeira vara de execução penal de Fortaleza, ressalta a forma desumana do tratamento que era dado nessas instituições.
10: Esses manicômios judiciários que havia no Ceará, mas havia no país todo, eles existiam em contrariedade à lei antimanicomial, que é de 2000, e submetia essas pessoas a condições naturalmente degradantes, é que havia um rompimento natural dos vínculos com as famílias, essas pessoas permaneciam indefinidamente nesses locais, algumas delas mesmo depois da medida de segurança já ter sido cumprida, e pouco havia nesses locais de hospital ou de tratamento, e muito mais de verdadeiras prisões.
5: A exibição acontece às 7 da noite no Cine Teatro São Luís, no centro de Fortaleza, e a entrada é gratuita.
4: São 7h58.
3: Notícias do Ceará.
5: Produção do Núcleo de Jornalismo da Leste FM, que tem como orientadora da célula de radiojornalismo Rosa Amélia Macedo.
4: Orientador da célula de programação.

0: formas de exigir que o estatuto seja cumprido.
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3: A hanseníase, antigamente conhecida como lepra, não é muito contagiosa e pode ser facilmente curada se detectada e tratada em estágio precoce. O Sistema Único de Saúde disponibiliza o tratamento e acompanhamento de pacientes em unidades básicas de saúde. Quem explica mais sobre a doença é a Coordenadora Geral de Hanseníase e Doenças em Eliminação do Ministério da Saúde, Carmelita Ribeiro.
4: A hanseníase, ela é uma doença que ela tem manifestação em pele, mas a hanseníase é uma doença primariamente neurológica. O que isso significa? Os nervos periféricos são os responsáveis pela sensação de dor, de calor, de frio. Por isso que as pessoas que têm sinais pode ter uma mancha que tem alteração da sensibilidade, uma mancha dormente, um pé dormente e não tem mancha.
3: Quais sinais e sintomas são mais fáceis de ser

0: curou, mas ela continua no ambiente onde tem circulação de bacilo. Então, essa pessoa pode adoecer. Por isso que é super importante o exame dos contatos, ou seja, da família, das pessoas que moram, porque muitas vezes essa pessoa que foi descoberto o tratamento, ela não é a fonte de infecção que está transmitindo. Talvez alguém próximo a ela está transmitindo que não recebeu ainda o tratamento.
1: Mesmo sendo uma doença milenar, até os dias de hoje, a hanseníase ainda é cercada de preconceitos e mitos. Quais deles precisam ser derrubados?
0: Precisa separar roupa, talheres? Precisa ter medo de compartilhar banheiros, coisas íntimas? Não precisa, porque a transmissão é vias aéreas superiores. Segundo algumas crendices, o peixe de couro transmite hanseníase. Outros dizem que o tatu transmite hanseníase. O único reservatório do bacilo da hanseníase é a pessoa.
1: A hanseníase é uma doença contagiosa, mas é recomendado que as pessoas evitem áreas ou regiões com muitos casos registrados?
0: Não, porque o processo de adoecimento da hanseníase é um processo longo. Eu preciso conviver com essa pessoa que esteja doente, sem tratamento e da forma multibacilar. Centro-Oeste, Norte, Nordeste, são as regiões que têm uma prevalência maior da doença. Mas em todas as regiões tem paciente hanseníase. Então, se tem doente, é porque tem transmissão ali naquele local.
1: O importante é ficar atento aos sinais do seu corpo. Se reparar em qualquer mancha que tenha perda de sensação de dor, calor ou frio, procure a unidade básica de saúde mais próxima. Quanto mais cedo o diagnóstico, menores as chances de sequelas. A hanseníase tem cura e o tratamento está disponível gratuitamente no SUS. Por isso, não esqueça: identificou, tratou, curou.
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0: vamos embora.
1: Jânio Alves, eu não consigo nem te interromper, porque é tão bom ficar ouvindo essa história, eu já tô doida pra assistir os documentários, né?
0: Não, Patrícia, se você me permite, eu consegui ouvir no Recife aquele historiador, que falei que eu me basei no livro dele, Daniel Breda, o diretor da Biblioteca Estadual do Estado de Pernambuco, que foi quem me convidou, nos convidou para ir nesta terça-feira ao Recife para uma sessão na biblioteca, no auditório, que é imenso, que eu conheço, cujo público será formado por professores, historiadores, estudantes, outros convidados e a cônsul dos Países Baixos, a senhora Evelyn van der Hoek, que aparece no episódio, nesse primeiro episódio que acaba de acabar. Eu gravei com ela em frente ao Palácio do Campo das Princesas, onde tem um estátua de Morgan Busch, Maurício Nassau, olhando para o Palácio do Campo das Princesas, para o Palácio atual do governo.
1: Sim.
0: Um ambiente lindo, com ameaça de chuva, e eu digo, não vai dar entrevista, meu Deus, pô, a cônsul veio para me dar entrevista, você teve ideia, meu microfone caiu da minha mão, toda a música, tá? A cônsul disse, não, eu vou apanhar o microfone para o senhor.
1: Gente,
0: e choveu, eu digo, senhora cônsul, seu Jânio, me chamando, seu Jânio, olha, seu Jânio, não tem problema, estou aqui, e falou sobre a cultura, o legado dos holandeses lá. Ela, inclusive, estará presente nesta sessão, que será seguida depois por uma roda de conversa, que eles vão promover depois de exibidos os dois, nesta terça, 3 horas, na Biblioteca do Estado de Pernambuco, Biblioteca Pública de Pernambuco.
1: Jânio Alves, pernambucano? É, mas é patrimônio aqui do Ceará também, viu?
0: Eu sou mais cearense. Deixa eu te falar uma coisa aqui para vocês. Eu nasci em Paulo Afonso, na Bahia.
1: Sim.
0: Me criei e me formei em Pernambuco. Hoje eu vivo no Ceará. O que é que eu sou?
1: Nordestino.
0: Nordestino, com
1: muito
0: todo
1: bem. Acertei, viu?
0: Acertou.
1: Nordestino. Jânio Alves, e é nosso? É da Aleste TV, é do Sistema Aleste de Comunicação, então é nosso e a gente tem muito orgulho de ter você aqui. Parabéns pelo trabalho. Tô doida para assistir. A gente fica acompanhando aí na programação da Aleste TV. Poderia passar horas conversando com você, mas a gente tem tempo aqui, então eu quero agradecer a sua participação e desejar todo o sucesso do mundo, Jânio.
0: Muito obrigado, Kézia. Foi um prazer imenso sempre revê-la. Você sabe disso, a gente se encontra nos corredores. Eu conheço meu jeito brincalhão, mas o jeito brincalhão é exatamente a gente transmitir simpatia, gentileza, que é o que todo mundo precisa, todos nós precisamos. E a gentileza é um contrato, é o tratar com as pessoas. Eu acho isso muito importante. Quem me vê nos corredores, Ian Gomes, por exemplo, que é uma amiga que eu tenho há muito tempo, né? Me vê, ela sabe que é esse meu jeito brincalhão, é o jeito de transmitir minha simpatia, minha alegria de viver e de conviver.
1: Obrigada, Jânio, você é um presente. Agora, 8 horas e 31 minutos.
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0: chegou a Lessi, chegou a hora da nossa agenda cultural. Vamos ouvir o que acontece neste fim de semana. O Museu da Imagem e do Som do Ceará apresenta neste sábado o grupo Acorda Menina.
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0: O Museu da Imagem e do Som fica na Avenida Barão de Estudat, número 410, no bairro Meireles. Também no sábado, o Centro Cultural Belchior realiza, às 19 horas, o show do grupo Samba de Liz, que conta com a participação da cantora Vince. O show valoriza o protagonismo feminino e reúne cantoras, compositoras e instrumentistas para fortalecer a cultura e manter viva a tradição popular. O Centro Cultural Belchior fica na Rua dos Pacajus, número 123, na Praia de Iracema. Estação das Artes promove o show Chorinho na Estação, do Sertão à Capital.
4: E aí, galera da FM, Alessi. Quem tá falando aqui é Carlos Nogueira. Eu queria convidar todos vocês, dia 23 de agosto, Estação das Artes, estarei lá fazendo choro, fazendo baião. Vai ser maravilhoso, das 13 horas lá na Estação das Artes. Queria convidar todos vocês para ir lá fazer música com a gente.
0: A Estação das Artes fica na Rua Doutor João Moreira, número 540, no centro de Fortaleza. O Tribunal de Contas do Ceará continua hoje com a terceira semana da Arte da Corte, no centro de Fortaleza. A programação conta com a exposição Leão Ferido, do artista Levi Carvalho.

iniciativa promovida pela Escola Pública de Circo busca proporcionar aos artistas da cidade que trabalham

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1: Muitíssimo obrigada pela sua participação, Silvio Augusto. Agora 9:01.
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0: do Amarante.
1: Por isso, convidamos o especialista do TCSA, Carlos.

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0: dizer bom dia a toda a equipe do nosso Alô, Messi.
1: Vou entrando suavemente aqui.

dúvidas fundamentais quando se precisa comprar material de construção. Faça constar por escrito na nota fiscal o prazo de entrega dos produtos. Lembre-se que pisos, azulejos e louças sanitárias saem de linha com frequência. Avalie se vale a pena comprar.

suba cantar em 1991, em festas e reuniões com amigos. Incentivada por eles, fez suas primeiras apresentações nos bares de Natal. Mudou-se para São Paulo em 1997, ano em que gravou seu primeiro CD, Decida-se. Participou de projetos com Chico César, Selma Reis, Baby do Brasil, Paulinho Mosca, entre outros. Ouça Cida Lobo cantando Feira do Alecrim.

chamadas vantagens oferecidas pelas seguradoras na hora de vender o seu serviço. Por lei, a contratação deve ser por intermédio de uma corretora. Peça ao corretor o seu registro na SUSEP. Pergunte qual seguradora oferece as melhores condições para o seu perfil. Escolher uma corretora idônea no mercado é meio caminho andado para evitar problemas futuros. A escolha de um bom corretor é importante porque ele vai representar o segurado junto à seguradora e providenciar qualquer documentação exigida para a indenização.

0: ciência, tecnologia e inovação, além de valorizar pesquisadoras e instituições que contribuem para a promoção da igualdade de gênero no ambiente acadêmico e científico. As inscrições devem ser feitas exclusivamente pela internet até 10 de setembro. O prêmio contempla 4 categorias: incentivo para jovens de 15 a 29 anos, estímulo para pesquisadoras que concluíram o doutorado a partir de 2011, trajetória destinada a pesquisadoras com doutorado concluído até 2010 e mérito institucional, voltada a universidades e institutos de pesquisa que desenvolvem ações de promoção da igualdade de gênero. Os valores da premiação variam de R$ 5.000 a R$ 60.000, além de passagens, diárias e apoio para participação em eventos científicos. O resultado final vai ser divulgado em novembro e a cerimônia de entrega dos prêmios está prevista para março de 2027 em Brasília. Para mais informações, acesse gov.br/mulheres. Da Agência Rádio Gov em Brasília, Claudimário Carvalho.
1: 9:35.
2: A banda Secos e Molhados foi criada pelo compositor João Ricardo em 1971. O primeiro disco, lançado em 1973, vendeu mais de 1 milhão de cópias. As canções mais executadas foram Sangue Latino, Uvira e Rosa de Hiroshima. Ouça Rosa de Hiroshima, de Vinícius de Moraes e Gerson Conrad, com o grupo Secos e Molhados.

Alce Memorial da Alesse, deputado Pontes Neto, informa que no dia de hoje, 20 de agosto, temos as seguintes efemérides. Dia do município em Lavras da Mangabeira. Localizado na microrregião de Lavras da Mangabeira e com a população estimada em 31.097 habitantes, Lavras da Mangabeira teve sua emancipação política em 20 de agosto de 1816. Dia da condecoração de Maria Quitéria, em 1823. Maria Quitéria de Jesus foi uma militar baiana que lutou na Guerra de Independência do Brasil. Desde 1996, é patronesse do quadro complementar de oficiais do Exército Brasileiro. E desde 2018, integra o Livro dos Heróis

disco Caminho do Sol, cuja faixa título é de autoria de Luiz Sérgio e Peninha. O álbum reúne músicas também de Fausto Nilo e Francisco Carlos.

propriedade territorial via web, acesse o endereço serviços.receitafederal.gov.br.

disco Aquarela Brasileira. No ano seguinte, Danilo Caymmi regrava a composição em disco homônimo. Danilo é filho de Dorival e Stella.

disco Tô Fazendo a Minha Parte,

objetivo é garantir a produção local e acelerar a distribuição nos países em desenvolvimento. Atualmente, a PrEP é um método de prevenção que, para sua eficácia, exige o consumo de 2 antirretrovirais por dia.

0: avaliação explica as 5 competências avaliadas, os critérios de correção da redação e as situações que podem resultar em nota zero. Também informa que cada texto é corrigido por, no mínimo, 2 avaliadores independentes e pode passar por uma terceira avaliação, quando houver diferença significativa entre as notas. A cartilha orienta que a redação deve ser um texto dissertativo argumentativo em língua portuguesa, com pelo menos 5 linhas e de acordo com o tema proposto. O exame será aplicado no dia 23 de agosto em todos os estados e no Distrito Federal. Saiba mais sobre o Enseja 2026 em gov.br/inep. Com redação de Diego Freitas, da agência Rádio Nova em Brasília, Gilson Santa Fé.
1: Meio-dia e 1.
2: Sol e Água Limpa é de autoria do cantor e compositor, fundador dos Titãs,

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CD Jurandir Canta Gonzagão. Jurandir foi um dos amigos e parceiros do Rei do Baião, que fez sucesso cantando Terra, Vida, Esperança, Frutos da Terra, Canto do Povo e Nos Cafundó de Bodocó. Na 96,7, ouça Jurandir da Feira cantando Pense Neu de Gonzaguinha.

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3: Os pedidos de acesso à informação previstos na Lei de Acesso à Informação passaram a ser registrados e acompanhados exclusivamente pela plataforma informa.br. A mudança entrou em vigor em 30 de junho. A plataforma reúne em um único ambiente mecanismos de busca de informações públicas já disponíveis e o registro de novos pedidos de acesso à informação. A ferramenta também utiliza recursos de inteligência artificial para auxiliar os cidadãos na localização de informações já publicadas pelos órgãos e entidades do Poder Executivo Federal. O Fala.br permanece como o canal oficial para o registro e o tratamento

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3: Olá, meus amigos e minhas amigas da Alessia FM. Está começando mais um Momento Alcance, espaço de cultura, educação e preparação para o Enem. Eu sou o professor Evaldo Lima e hoje vamos falar sobre um dos maiores patrimônios culturais do Brasil, a nossa música popular brasileira. A música brasileira é muito cobrada no Enem porque ela dialoga com história, literatura, sociologia, política e identidade cultural. E dois temas fundamentais para você estudar são a Bossa Nova e os festivais da MPB. A Bossa Nova surgiu no final dos anos 50, um Brasil urbano, moderno e otimista, durante o governo de Juscelino Kubitschek e o projeto desenvolvimentista do país. Era o período de construção de Brasília e da ideia de um Brasil moderno e sofisticado. O grande símbolo da Bossa Nova foi João Gilberto, com seu jeito revolucionário de tocar violão e cantar baixinho, criando uma nova estética musical. Ao lado dele estavam nomes fundamentais como Tom Jobim e Vinícius de Moraes. Canções como Garota de Ipanema se tornaram conhecidas mundialmente e ajudaram a internacionalizar a música brasileira. A Bossa Nova misturava samba e jazz, trazendo harmonias sofisticadas e letras poéticas sobre o cotidiano, o amor, a paisagem urbana do Brasil, especialmente do Rio de Janeiro. Já os festivais da MPB marcaram profundamente os anos 60, principalmente durante a ditadura militar. Eles eram transmitidos pela televisão e se transformaram em espaços de disputa política, artística, mas também ideológica. Foi nos festivais que surgiram grandes nomes da música brasileira, como Chico Buarque, Caetano Veloso, Gilberto Gil, Elis Regina e Geraldo Vandré. Uma das músicas mais importantes desse período foi Pra Não Dizer Que Não Falei das Flores, de Geraldo Vandré, que virou um símbolo da resistência contra a ditadura. Já Elis Regina emocionava o Brasil com interpretações intensas e históricas. Os festivais também deram origem ao movimento tropicalista, que defendia a liberdade artística e mistura de influências culturais brasileiras e internacionais. Por que isso é importante para o Enem? Porque a música brasileira ajuda a compreender temas como censura, democracia, juventude, resistência cultural, identidade nacional e transformações sociais. Na redação, citar músicas e movimentos culturais pode enriquecer muito seus argumentos. Além disso, letras de canções aparecem frequentemente em questões de interpretação textual. Minha dica é: escutem MPB, conheçam os cantores e compositores brasileiros e entendam o contexto histórico das músicas. Eu sou o professor Evaldo Lima e este foi mais um Momento Alcance aqui na Alessia FM. Até a próxima e bons estudos rumo ao Enem.
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4: disponível em todas as sessões eleitorais do país para evitar fraudes e garantir a lisura do pleito. Apesar da requisição, é bom saber que a biometria não é obrigatória para exercer o direito ao voto. Se o título estiver regular, o eleitor pode votar mesmo sem ter realizado esse cadastro. Neste caso, será exigido documento de identificação para acesso à urna eletrônica. Se a urna não reconhecer a biometria,

lançado em 1990.

0: nas demandas, nas necessidades que eles têm. E aí a CEMPES representa isso também. Esses 20 anos, a gente tem aqui ter essa visão e essa certeza da importância dessa instituição e principalmente da carreira de servidores, do corpo de servidores do Ministério Público. O Ministério Público não é composto só de promotores e procuradores, é composto também dos seus servidores, nesse conjunto que consegue acolher a população e consegue entregar um trabalho importante, um resultado importante para a sociedade na defesa dos interesses sociais e coletivos da sociedade como um todo.
1: 1:19.
2: A música Janela Aberta, de Aparecida Silvino e Gilvandro Filho, vence o primeiro Festival de Música da Assembleia Legislativa do Ceará. Com a música, a primeira de sua autoria a vencer um festival, Aparecida Silvino também foi eleita a melhor intérprete. A cantora, compositora e regente lançou seu primeiro álbum no ano de 1992, mas foi apenas em 2001 que ela lançou seu primeiro CD. Presente. Ouça na rádio Alessia FM.

opções e traz a molecagem típica do Ceará. George bebe de fontes sólidas da nossa música, como projeto pessoal do Ceará,

0: sua emancipação política em 20 de agosto de 1816, dia da condecoração de Maria Quitéria em 1823. Maria Quitéria de Jesus foi uma militar baiana que lutou na Guerra de Independência do Brasil. Desde 1996, é patronesse do quadro complementar de oficiais do Exército Brasileiro. E desde 2018, integra o Livro dos Heróis e Heroínas da Pátria. Gabriel Lima, da Alesse FM.
1: 1:48.
2: Em 1987, o cantor e compositor cearense Fagner lança o disco Romance no Deserto. O álbum reúne

seu álbum Teleco Teco é indicado ao Prêmio de Música Brasileira 2019.

Silvio cantando Aquarela Cearense, música de sua autoria e de Pequim.

participantes serão remunerados por meio do auxílio de avaliação educacional com diária de R$ 510. As provas do Enem ocorrem nos dias 8 e 15 de novembro. Para saber mais, acesse

lançou em 2017 seu segundo álbum, O Que Cabe na Mochila. O repertório, 11 faixas autorais que falam de amor e do desejo de seguir viagem e se libertar, como em Amor Marginal, canção que você ouve na sua 96,7, na interpretação de Khalil Gok.

lançou o primeiro disco em 1980, com reconhecimento nacional. Os irmãos gravaram em Los Angeles, Nova York, Lisboa, Paris, Miami e Buenos Aires. Ouça na rádio Alessia FM, Tô Que Tô, na voz da cantora baiana Simone, uma das faixas do disco Corpo e Alma, lançado em 1982.

Jorge Israel, Paula Toller e, mais tarde, Bruno Fortunato. Deixou o grupo 5 anos depois e fundou a banda Os Heróis da Resistência e fez sucesso com as Só Pro Meu Prazer e Dublê de Corpo. Ouça Leone cantando Muita Calma Nessa Hora.

Festival dos Festivais da TV Globo em 1985. Foi também a música que projetou nacionalmente

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dimensões objetivas necessárias para essa parte.

0: legislativas, essa soma de fatores que faz com que haja essa busca maior de mulheres e também de indígenas, de pessoas negras no processo eleitoral.
1: Ao todo, 7.620 pessoas registraram candidatura à Câmara Federal neste ano, quase 20% a menos que em 2022. Os números ainda podem mudar durante a análise dos registros pela Justiça Eleitoral. Simone Silva, da Alesc FM.
2: 3:30.
3: Reconstrução é o quinto álbum do cantor e compositor Tiago York. Lançado pelo selo independente York Produções, com distribuição da Universal Music, o álbum reúne 13 faixas autorais. Em 2019, foi premiado no Grammy Latino na categoria Melhor Canção em Língua Portuguesa, com a música Desconstrução. Ouça na Alesc

0: Segurança Pública, Chico Lucas.
1: O estado do Amazonas do Piauí tem o maior índice de restituição. Lá é mais de 50% das pessoas que recebem as notificações, elas devolvem espontaneamente o celular, porque elas sabem que podem ser alvo de uma busca e apreensão quem não responde a notificação espontaneamente. Já em outros estados, esse índice cai para 20, 30%. Então, é nesse sentido que a gente está transmitindo e transferindo a tecnologia de envio de mensagem, de pedidos de inquérito, de fiscalização.
0: A quantidade de avisos de roubo e furto de celulares caiu 4,5% no primeiro trimestre do ano, em comparação ao mesmo período do ano passado, ficando em pouco mais de 215 mil registros, segundo o Ministério da Justiça. Nos presídios, a Operação Multi apreendeu mais de 2.200 aparelhos nas fases nacionais e locais. Da Rádio Nacional em Brasília, Gabriel Brum.
2: 3h44.
3: A cantora e compositora Maria Gadu lança em 2010 CD homônimo, que foi contemplado com o prêmio Multishow na categoria Melhor Álbum. O disco rendeu ainda à cantora uma indicação ao Grammy Latino na categoria Revelação. Nesse mesmo ano, apresentou-se com Caetano

da banda Cogumelo.

vocês precisam estudar, qual é o foco, quais são os conteúdos principais que vão cair nesse Enem, para que vocês consigam estudar, vocês consigam focar naquilo que é necessário e, obviamente, ser direcional para aquilo que vocês vão conseguir ter mais êxito. O foco principal de biologia, ele deve ser, sem sombra de dúvidas, em ecologia. Quando você vai estudar ecologia, você vai estudar a dinâmica desse ser.

acontecer, de chegarem em provas, de serem pesquisados. Então, é importante que você tenha essa atualização desses desastres, dessas situações do cotidiano que acontecem, que geram esses desequilíbrios ambientais, a relação dessa cadeia alimentar, que também vai ter essa relação entre os seres vivos que compõem o meio ambiente. Vocês podem também chegar ao foco estudando fisiologia humana. Dentro do processo de fisiologia humana, vocês vão estudar os sistemas e o processo de imunologia. Vocês vão estudar os processos, por exemplo, como a utilização de vacinas, a forma como essas vacinas foram fabricadas, estudar, por exemplo, sobre a pandemia, sobre essas modificações e alterações que foram geradas através do processo da pandemia. Já em citologia, vocês podem estudar o processo da bioquímica.

0: celulares, elas têm funções específicas e dentro das suas funções, essa ação, como é que ela vai agir dentro do corpo humano. Já em genética, vocês podem focar no DNA, primeira e segunda lei de Mendel, estudar também sobre inovações, sobre engenharia genética, sobre todo esse processo de inovações, novas descobertas relacionadas ao processo de engenharia genética. E evolução também não é um conteúdo que ele vai ser deixado de mão, né? A gente precisa focar na evolução. A evolução também, por que não dizer, das viroses, de como os parasitas chegaram a evoluir, de como algumas viroses, alguns vírus se tornaram um pouco mais resistentes. Isso também vai ser um foco para vocês. É importante a gente não descuidar dessas informações, tá ok? Então fica com a gente, assiste o alcance, fica nos nossos minutos aqui de sabedoria que vocês vão conseguir focar no objetivo de vocês. Até a próxima, se Deus quiser.
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Março, sucesso na voz da cantora Mariana Leporassi. Em 1993, a cantora iniciou sua trajetória musical apresentando-se com seu irmão, o compositor e instrumentista Fernando Leporassi.

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últimos dados, eles nos retratam que a necessidade da prevenção é muito importante na perspectiva de

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4: Sábado, o Centro Cultural Belchior realiza, às 19 horas, o show do grupo Samba de Liz, que conta com a participação da cantora Vix. O show valoriza o protagonismo feminino e reúne cantoras, compositoras e instrumentistas para fortalecer a cultura e manter viva a tradição popular. O Centro Cultural Belchior fica na Rua dos Pacajus, número 123, na Praia de Iracema. Diego Cunha, da Alessa FM.
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6: O Mouse Memorial da Alessi, deputado Pontes Neto, informa que no dia de hoje, 20 de agosto, temos as seguintes efemérides. Dia do município em Lavras da Mangabeira. Localizado na microrregião de Lavras da Mangabeira e com a população estimada em 31.097 habitantes, Lavras da Mangabeira teve sua emancipação política em 20 de agosto de 1816. Dia da condecoração de Maria Quitéria, em 1823. Maria Quitéria de Jesus foi uma militar baiana que lutou na Guerra de Independência do Brasil. Desde 1996, é patronesse do quadro complementar de oficiais do Exército Brasileiro. E desde 2018, integra o Livro dos Heróis e Heroínas da Pátria. Gabriel Lima, da Alessia FM.
7: 4h41.
8: A música O Silêncio é de autoria do cantor e compositor maranhense Zé Cabaleiro. A cantora cearense Amelinha regrava a música para o seu primeiro disco ao vivo.

0: 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As promissórias também podem ser utilizadas entre particulares, como em negociações de compra e venda de imóvel. 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
5: Atenção pais, mães e responsáveis. Acontece neste sábado em todo o país o dia D da campanha de multivacinação. É hora de atualizar a caderneta de crianças e adolescentes. Ainda mais agora que a Organização Pan-Americana da Saúde alertou neste mês que o continente americano registra o maior número de casos de sarampo em mais de 20 anos. O dia D de multivacinação é uma oportunidade para que menores de 15 anos possam atualizar a vacinação contra doenças graves, como meningites, tuberculose e cânceres associados ao HPV. São 20 diferentes imunizantes. Essa é a primeira vez que a campanha conta com a Pneumo 20, incorporada no mês de junho ao calendário nacional, e que protege contra pneumonias e meningites e é indicada para menores de 5 anos. Ao todo, foram distribuídas mais de 180 milhões de doses. As vacinas contra a influenza, sarampo, tríplice viral e poliomielite foram as mais procuradas até agora. No dia D, no sábado, também poderão ser aplicadas BCG, hepatite, penta, rotavírus, influenza, Covid-19, febre amarela, HPV e dengue. Em 2024, o Brasil voltou a receber a certificação que não há mais circulação interna do sarampo no país. Para evitar a circulação de casos importados, a vacinação contra a doença será para a faixa ampliada de até 59 anos em Guarulhos, São Bernardo do Campo e na capital paulista. Em todo o país, a campanha de vacinação acontece nas unidades básicas de saúde e outros pontos até o dia 1º de setembro. Da Rádio Nacional em São Luís, Gabriel Correa.
3: 4h56.
4: O compositor e cantor Evaristo Filho começou sua carreira em 1995, quando lançou seu primeiro CD, intitulado Lua Nova. Antes, participou de festivais desde o ano de 1980.

0: ao mito que institui o Dia Estadual do Trabalhador em Vigilância Eletrônica. A data será comemorada anualmente no dia 28 de fevereiro e passa a integrar o calendário oficial de eventos do Estado do Ceará. A iniciativa representa um reconhecimento ao esforço, à dedicação e à relevância dos vigilantes para a sociedade cearense. Além de valorizar a categoria, a data propiciará momentos de reflexão, debates e ações voltadas à melhoria das condições de trabalho, à capacitação profissional e ao fortalecimento do setor como componente estratégico da segurança do Estado. Simone Silva, Thales FM.
1: 5 e 10.
0: Renato Teixeira começou a compor na adolescência, quando morava no interior de São Paulo. Seu primeiro disco, Romaria,

movimento, o nome foi modificado para Roupa Nova, em referência ao nome de uma música com

Fluminense FM traz para você os sucessos Toda Forma de Amor, Um Certo Alguém e O Último Romântico.

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0: votação da deputada Larissa Gaspar e do deputado Júlio César Filho.
1: Muito boa tarde, senhoras e senhores. Presentes do

presidente do Instituto Maria da Penha.

Dentro de Joaquim Osório do Pistrada e música de Francisco Manuel da Silva, ouviremos o hino nacional brasileiro, que poderá ser interpretado por todos os presentes.

Senhoras e senhores, a Lei Maria da Penha, sancionada em 7 de agosto de 2006 pelo então presidente Luiz Inácio Lula da Silva, é um marco na luta contra a violência que atinge mulheres em nosso país, vítimas do machismo que secularmente se impõe na nossa sociedade. A norma, que endureceu as penas contra os agressores e estruturou uma rede de proteção para as vítimas, leva o nome de uma cearense, Maria da Penha. Lutadora combativa que se tornou símbolo de enfrentamento à violência domiciliar e familiar contra a mulher. E em reconhecimento da importância dessa lei para a sociedade brasileira, a Assembleia Legislativa, atendendo ao requerimento da deputada estadual Larissa Gaspar, subscrito pelo deputado Júlio César, deferiu a realização dessa sessão solene. E para prosseguir com essa sessão solene, com a palavra, a excelentíssima deputada.

conquista das mulheres brasileiras.

porque ela representa essa força. A Maria da Penha, nossa companheira conterrânea, não é? Ela representa essa força da mulher cearense que não desistiu da luta, porque não é qualquer pessoa que consegue.

0: inclusive uma condenação branda, né? Tanto que ele voltou a cometer novas violências contra ela. E que bom que a gente tem um Ministério Público atuante aqui no estado do Ceará, né? Que representou ao Poder Judiciário pedindo a prisão do agressor da Maria da Penha, que estava junto com organizações da extrema-direita, Brasil Paralelo, entre outras, indo aos noticiários para desconstruir a história de dor e violência que a Penha sofreu, querendo, como sempre, né, responsabilizar a vítima, não é, pelas agressões, pelas violências sofridas. E querendo dizer que ele não teve intenção de matar. Como não? Como é que uma pessoa que dá um tiro nas costas de outra pessoa e a deixa paraplégica não tem intenção de matar? E não bastasse isso, uma semana depois, tenta eletrocutar essa pessoa enquanto ela estava no banho, totalmente impossibilitada de defesa. Então, há a intenção de matar notória, incontestável, e ele não tem o direito de querer desconstruir a história da Penha. Já basta o tanto de violências que ele cometeu contra ela ao longo da vida dela, não só contra ela, mas também contra as suas filhas. Eu deixo aqui um grande abraço e toda a minha solidariedade às suas filhas, Penha, em nome da Claudinha, que é uma companheira muito querida, porque só vocês sabem, não é, tudo que vocês precisaram enfrentar para poder reconstruir a vida de vocês longe da violência. E o que a gente quer, a nossa luta, o nosso trabalho, né, enquanto mulheres parlamentares, enquanto militantes dos movimentos sociais, enquanto militantes do movimento sindical, enquanto mães, enquanto filhas, é poder construir um Ceará onde as mulheres possam viver livres de todas as formas de violência, onde as mulheres não tenham medo de sair de casa, onde as mulheres não tenham medo de ir para a universidade e sofrer uma violência. A gente tem o direito de viver sem medo, com dignidade e tendo respeito, e de ocupar todas as posições que a gente deseja ocupar. Então, Maria da Penha, eu quero agradecer profundamente pela sua luta, pela sua dedicação, para que o Brasil pudesse ter uma legislação que hoje é referência para o mundo, que é a Lei Maria da Penha. E a gente tem que entender que só a lei não basta. A lei foi muitíssimo importante, mas a gente precisa continuar lutando todos os dias para que os mecanismos previstos na lei de prevenção, de acolhimento, de responsabilização, eles possam se tornar uma realidade. Então, essa luta, ela é todo dia para garantir uma vida livre de violência às mulheres. Eu queria aproveitar para convidar também todas vocês a participarem semana que vem de mais um julgamento de feminicídio que vai acontecer aqui no estado, que é o julgamento do feminicídio da Deina, uma companheira bombeira civil que foi assassinada pelo seu companheiro. O julgamento dela vai acontecer semana que vem no fórum e nós estaremos lá, né, nessa luta por justiça, por Deina e por todas as mulheres, porque a nossa luta, ela é para prevenir, ela é para acolher, mas ela é também para garantir responsabilização. E se a gente silenciar, essas violências passarão despercebidas. E o nosso papel é justamente não silenciar, não naturalizar essa violência. É isso que alguns querem, que a gente naturalize uma mulher que foi assassinada, como hoje aconteceu mais um feminicídio em Limoeiro do Norte. E nós não podemos naturalizar, nós vamos denunciar todas essas violências, exigir responsabilização e exigir que o poder público trate o enfrentamento à violência contra a mulher como uma prioridade. Essa é nossa missão de vida e é por isso que nós estamos aqui juntas e seguiremos muito mais adiante para garantir que o Estado brasileiro se liberte do machismo, do patriarcado e de todas as formas de violência contra a mulher. Vamos juntas, companheiras, e viva a Lei Maria da Penha. Um grande abraço e muito obrigada.
1: Passaremos agora uma apresentação cultural com as canções Luz e Campo Sol e texto

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boa tarde, boa noite, né? Já estamos nessa transição, a todas as mulheres aqui presentes. Eu queria saudar a mesa e dizer da beleza dessa mesa para quem está nos escutando. Não é sempre que a gente consegue ter nessa casa uma mesa repleta de mulheres, uma casa com 46 cadeiras, onde somente 10 mulheres ainda ocupam esse lugar, e a gente precisa ocupar mais, como nós estamos fazendo aqui hoje. Eu queria pedir licença para estar cumprimentando a Maria da Penha, mas especialmente agradecer as colegas que vão ser aqui, estão representando outras mulheres e outros movimentos, da importância desse momento para nós e da história. Né? Eu sou professora da Universidade Regional do Cariri, e as pessoas podem estar perguntando assim, por que que numa região no sul do Ceará, ou por que o Ceará precisa ter uma frente de mulheres, porque precisa ter um fórum cearense de mulheres, como aqui nós temos a representação também, porque precisa ter uma associação, uma federação de corpos LGBTs, porque precisa ter um movimento de mulheres negras, porque precisa ter um movimento de mulheres indígenas. E todo mundo diz assim, nós já cumprimos a nossa tarefa de casa, primeiro foi cuidar das nossas famílias, que foi a primeira atribuição que nos deram. Depois disseram que a gente podia também cuidar dos outros. Foi quando nós começamos a ter nossas primeiras experiências de trabalho, e não é à toa que quando a gente assume e vai assumir um trabalho ou uma profissionalização, vai ser o do cuidar, ou ser professora da educação infantil, como pedagoga, que é a minha formação, ou ser enfermeira, cuidar e ajudar os médicos, principalmente no período dos tempos de guerra. Então, esse é o lugar que nós vamos estar ocupando. Ou, como aconteceu na nossa história também, os mais velhos, as mais velhas negras que tiveram que esperar, aguardar esse lugar da escolarização, esse lugar

processo de legislação e educativo. Quando você pega a Lei Maria da Penha, é um manual, é um livro para que a gente possa compreender, que as crianças possam compreender o que é violência. As nossas mulheres, quando leem a Lei Maria da Penha, dizem assim: ah, quando ele vende a minha casa, é violência? Nós precisamos fazer esse texto numa lei que, lá para trás, se a gente for ver o Código Penal brasileiro, já está dito lá que nós temos direito à vida, mas a gente precisou ter uma Lei Maria da Penha. E não suficiente, depois nós chegamos e fomos entendendo que a casa é o lugar que a gente tem para morrendo mais, é verdade. Mas aí a gente precisou compreender que, além de ser a casa esse espaço de intolerância para nós, que deveria ser o nosso espaço de acolhimento, por ser mulher, estávamos nos matando, e a gente precisou ter a lei do feminicídio. E aí, outra legislação que chega para a gente. Depois nós vamos ter que mudar e ter a lei da importunação, mudar o Código Penal brasileiro, importunação, assédio. E aí vem tudo. Por isso que eu digo, a gente cumpriu a nossa etapa, cuidar dos nossos, a nossa profissionalização, lutar pelos nossos direitos, e nós continuamos morrendo. Enquanto Larissa chama a gente, convoca a gente para mais um julgamento de agressor, semana passada a gente estava no CRAS assistindo uma missa da Camila, de sétimo dia, uma jovem sonhadora com seus filhos e que um namorado de 6 meses tira tragicamente a sua vida, decide a vida dela, interrompe a vida dela. Será que é porque nós estamos mais livres? Não é isso, é porque nós estamos mais conscientes. E a Lei Maria da Penha é esse exemplo dessa história. A gente estava fazendo o cálculo ali, são 49 anos que Maria da Penha vem e traz para a gente. Não são 20 anos, 20 anos que a lei sai. 19 anos e 6 meses ela lutou para que essa lei estivesse presente nas nossas vidas. E essa lei, ela, para além de ser um ordenamento legal, ela vai estar para sempre presente no nosso coração, como aquela lei que cuida de todas as mulheres. Nossas filhas, nossas netas poderão olhar para a história da Maria da Penha, para olhar para os nossos processos de legislação e dizerem que nós podemos sim ser mulher e estar em qualquer lugar. Por que que eu relembro Maria da Penha e relembro Marielle Franco? Porque ela morreu por acessar uma tribuna como essa. Quem lembra muito bem o momento em que Marielle, estando nessa tribuna, ela disse: não serei interrompida. É sobre isso que a gente está aqui hoje, comemorando com Maria da Penha a vida dela. Nós estamos comemorando a sua vida, porque através da sua vida nós vamos poder olhar para todas aquelas que poderiam estar aqui sentadas conosco, poderiam estar aqui lembrando e vivendo a sua possibilidade de ter esperança e que foram interrompidas. Então, é sobre esse momento. Alguns momentos acontecem na nossa vida que eles podem não se repetir. E esse momento hoje de estar aqui com a Maria da Penha, nesse lugar, nessa casa tão importante para nós, que poderá trazer muitas histórias de mais mulheres em espaços de poder, a gente comemora aqui com mais mulheres. E muito bem-vindo, e um agradecimento especial àqueles homens que estão aqui conosco, que estão conosco na luta e que compreendem que lugar de mulher ela é onde ela quiser, mas especialmente lugar de mulher é onde ela tem a possibilidade de ser feliz com ou sem parceiros. Porque o que está em jogo é isso, é o nosso direito de decidir como vai ser a nossa vida. E aí um agradecimento todo especial à deputada Larissa, que tem, nesses 4 anos, tem sido uma grande parceira para a gente. No momento que eu cheguei aqui, nós fizemos uma frente única de mulheres nesse contexto, porque a gente vem de espaços de luta, de movimentos sociais, de discussão sobre a situação de vida das mulheres. Mas uma coisa que a gente precisa sinalizar para o futuro, que é o que a gente está aqui sonhando e esperançando, é que lugar nossas mulheres poderão ocupar quando elas tiverem condições de sair de casa e de ter seu próprio espaço. Então, somado à nossa profissionalização, à nossa escolarização, um arcabouço legal importante como a gente tem, precisa-se pensar, sim, em políticas públicas de empregabilidade para as nossas mulheres.
possamos sim ter essas mães. Nós, 61% da classe trabalhadora hoje é composta de mães solo. Que, onde elas estão, como elas deixam suas crianças, como elas cuidam, se elas estão nas fábricas, no comércio, tendo que bater um cartão de pontos, entrar às 7, sair às 10, ou as nossas mulheres que movem muito cedo. A gente diz para o governador, quando nós aprovamos as políticas para as mulheres, quem move primeiro o governo do estado do Ceará são as mulheres que acordam muito cedo para cuidar das suas famílias, saem correndo para cuidar da casa de outras, para que as outras possam sair para trabalhar fora e cuidar dos seus. Então, é esse movimento, é essa rede que proporciona a gente essa força tão grande para que a gente possa dizer que se existe Brasil, se existe desenvolvimento, se existe Ceará, se existe possibilidade de futuro, somos nós mulheres que fazemos todos os dias, todos os momentos, essa grande construção. Eu agradeço mais uma vez a oportunidade de estar aqui representando a Frente de Mulheres do Cariri, que em 2012 decidiu ser um lugar de enfrentamento e de decisão para construir políticas públicas para as mulheres. E aqui hoje vai ser homenageada quanto Frente de Mulheres, com outras mulheres e outras instituições tão importantes, parceiras do nosso dia a dia. Que a gente possa ser livre, que a gente possa ser feliz e que a gente possa sonhar e esperançar. Porque hoje, esse ano, é o momento da gente se juntar para poder a gente esperançar com os nossos filhos, mas especialmente a gente tirar qualquer possibilidade de tentativa de retirar da gente a nossa soberania e a nossa democracia. É o momento da gente dar a resposta. Nós queremos mais democracia, nós queremos autonomia, nós queremos um Brasil livre, como diz tão bem o nosso presidente Lula, quando colocou: não queremos, não quero como presidente ser abraçado ou ser votado por homens que não cuidam das mulheres e das suas famílias. Quando ele toma uma decisão dessa, ele diz qual é o projeto de vida, o projeto de sociedade e o projeto de nação que a gente vem aqui discutindo. E quero agradecer imensamente a nossas mulheres mais velhas. Quando a gente diz mais velhas, não são somente de idade, porque nós estamos sexagenárias, a gente tem dito isso, mas especialmente aquelas que vieram primeiro na luta em defesa das mulheres. E que vocês possam e continuem sendo esse farol importante para que nossas crianças, nossas adolescentes e as nossas jovens possam ter vida plena, vida em abundância.

noite a todos. Senhoras deputadas, senhores parlamentares que estão nos acompanhando virtualmente, autoridades aqui presentes, representantes das instituições que integram a rede de proteção às mulheres, cumprimentar de forma especial o Dr. Rodrigo Casavara, promotor de justiça, Ministério Público, cumprimentar as juízes aqui presentes, as delegadas, as defensoras, as advogadas, um cumprimento especial à presidente da sessão, deputada Larissa Gaspar, parabenizar a iniciativa de Vossa Excelência por tornar esse momento tão especial e fazer justiça realmente uma homenagem belíssima à nossa querida conterrânea Maria da Penha. Cumprimentar todas as mulheres aqui presentes e dizer para a nossa satisfação de estar aqui nesse auditório da Assembleia Legislativa, no plenário, em nome do Ministério Público do Estado do Ceará, minhas cordiais saudações. Estamos aqui reunidos e reunidas aqui na Casa Legislativa do Estado do Ceará para marcar duas décadas de uma lei que mudou a forma como o Brasil reconhece, confronta e responde à violência doméstica e familiar contra as mulheres. A Lei 11.340, de 7 de agosto de 2006, que carrega o nome de uma cearense, cuja história atravessou as fronteiras do nosso Estado e do nosso país, nasceu de uma trajetória de dor, resistência e luta por justiça. E talvez uma das maiores forças da Lei Maria da Penha esteja justamente em nos lembrar que nenhuma violência contra uma mulher pode ser tratada como um problema privado, restrito às quatro paredes de uma casa. É uma questão de direitos humanos, de segurança, de justiça e de responsabilidade de toda a sociedade cearense. 20 anos depois, temos muito a reconhecer, mas também muito a fazer. E eu conversava com a nossa querida conterrânea Maria da Penha hoje, na sede administrativa do Ministério Público, sobre isso. A nossa participação ativa nesta luta, não apenas como espectadores, porque não basta, e aí nós conversávamos no gabinete, não basta, né, Maria da Penha, endurecer as penas e prender o agressor. Mas os homens, especialmente os homens, têm que ser parte ativa da mudança. A lei criou um mecanismo de prevenção, proteção e responsabilização, permitindo que milhares de mulheres encontrassem no Estado uma resposta para situações que durante muito tempo foram invisibilizadas ou naturalizadas. Mas a existência da lei por si só, como disse, não basta. É preciso fazê-las chegar à vida real das mulheres. Os números nos mostram a dimensão desse desafio, que é muito árduo. Somente no primeiro semestre de 2026, foram concedidas em todo o Brasil 337.149 medidas protetivas de urgência, uma média de aproximadamente 1.862 medidas por dia. São quase 78 medidas a cada hora. Mas nenhum desses números é apenas um número. Por trás de cada medida existe uma mulher que em algum momento da vida dela precisou pedir e implorar ao Estado que estabelecesse uma distância entre ela e o medo, que é exatamente o agressor. A medida protetiva não é apenas um papel, é uma ordem judicial destinada a preservar uma vida, uma integridade, uma liberdade. Quando determina que um agressor não se aproxime, não mantenha contato, não fale sobre o caso, como é exatamente o caso que aconteceu recente em desfavor da Maria da Penha, ou não frequente em determinados lugares, o Estado está dizendo àquela mulher que sua proteção importa e que sua vida merece ser preservada. E aqui está uma mensagem muito clara que eu considero particularmente muito fundamental. A
maiores, não é uma responsabilidade apenas das mulheres. É como eu disse aqui, e nós conversamos sobre isso de forma muito aprofundada lá no Ministério Público. Nós, homens, precisamos ser parte ativa desse processo. Precisamos assumir a nossa parcela de responsabilidade. Precisamos falar sobre isso dentro de casa. Enfrentar o assunto de forma muito transparente e direta. Com os nossos filhos, entre os nossos amigos, no ambiente de trabalho, nas instituições, em todos os espaços em que os homens estejam presentes. Precisamos questionar a cultura que hoje confunde o ciúme com amor, o controle com cuidado, a posse com afeto e violência com uma questão particular de um casal. Precisamos ter a coragem para interromper conversas, comportamentos e atitudes que reproduzem a desigualdade e alimentam a violência. Não basta que os homens não sejam agressores. Isso é muito importante que se diga. É preciso que sejam parte ativa do enfrentamento à violência. Que não se calem diante de uma agressão. Que não relativizem uma ameaça. Que não protejam o agressor por amizade, por parentesco ou por conveniência. Que compreendam que respeitar uma mulher não é uma concessão, mas um princípio básico de convivência e de cidadania. Eu falo também a partir dessa responsabilidade que tenho como agora assumir a função de Procurador-Geral de Justiça, mas falo sobretudo como homem, como filho, como marido e pai. A educação para o respeito começa muito antes de qualquer processo judicial. Começa na infância, nas relações familiares, na maneira como ensinamos os nossos meninos a lidar com frustrações, limites, diferenças e principalmente com a liberdade e autonomia das mulheres. Como Ministério Público, sabemos que o nosso papel é amplo. Temos a responsabilidade constitucional de atuar na defesa dos direitos fundamentais e nesse campo especial de responsabilizar agressores, proteger vítimas, fortalecer políticas públicas, prevenir novas violências e trabalhar em articulação permanente com os demais integrantes da rede de proteção. No Ministério Público do Estado do Ceará, essa atuação envolve estruturas especializadas como o Núcleo de Gênero para a Mulher, o NUPROM, o Núcleo de Atendimento às Vítimas de Violência, o NUAVE, muito bem representado aqui pelo Dr. Rodrigo Calzavara, além de iniciativas de prevenção, orientação, articulação institucional e atendimento. Porque enfrentar a violência contra a mulher exige muito mais do que uma resposta. Depois que essa violência acontece. Exige prevenção, acolhimento, investigação, responsabilização e acompanhamento. E hoje, este compromisso ganhou um significado ainda mais especial. Mais cedo, como disse, tivemos a honra de receber a Maria da Penha na sede da Procuradoria-Geral de Justiça. Ela conheceu algumas das ações desenvolvidas pelo Ministério Público do Estado do Ceará no enfrentamento à violência contra a mulher e nos trouxe, mais uma vez, a força de uma história e a dimensão da responsabilidade que temos pela frente. Maria da Penha transformou uma experiência de violência em uma luta que ajudou a transformar o Brasil. Sua trajetória nos mostra que a história de uma mulher pode se tornar instrumento de mudança para milhões de outras mulheres. E há uma frase, que eu ouvi mais cedo através da nossa conterrânea Maria da Penha, que eu gostaria de reproduzir aqui. Abre aspas. Deus substituiu o ponto final da minha vida por uma vírgula. Fecha aspas. Uma frase profunda, que representa continuidade, representa a possibilidade de seguir adiante depois da dor. Representa a vida que não terminou onde alguém tentou encerrá-la. E representa também a responsabilidade que todos nós temos para que outras mulheres possam continuar suas histórias sem que a violência determine o ponto final. Que saibamos transformar a lei em proteção, a proteção em segurança e a segurança em liberdade. E que a vírgula da história de Maria da Penha continue nos lembrando de que ainda há muito a escrever e que essa próxima parte da história seja construída por todas nós e por todos nós, para que nenhuma mulher tenha sua vida, sua dignidade ou
os seus sonhos interrompidos pela violência. Muito obrigada.

governo do Estado do Ceará. Venho aqui neste ato representar também o nosso governador Elmano, trazer aqui o abraço dele, né? E sempre reafirmar que o nosso governador, ele tem muito, faz muito, e as mulheres é realmente uma pauta prioritária no nosso governo. Quero saudar aqui a nossa querida mulher de luta, deputada estadual Larissa Gaspar, que nos representa agora na Procuradoria, na Frente Parlamentar de Enfrentamento à Violência Política de Gênero, né? A Larissa sempre está aí à frente do seu tempo. Parabéns, Larissa, obrigada. Quero saudar aqui também o representante do Ministério Público, né? O Procurador-Geral de Justiça do Estado do Ceará, doutor Herbert Gonçalves, e já agradecer, doutor Herbert, toda a parceria que o Ministério Público tem conosco, toda a presteza,

Ministério da Mulher, aqui, que é a Conceição, agora uma articulação direta do Ministério das Mulheres, aqui conosco. Saudar aqui a Ana Kelly, representando também a nossa defensora, Sânia, a nossa querida Daciane Barreto.

campanha que você é o orgulho de outras mulheres, nós queremos ainda mais proteção e ainda mais leis que cuidem das nossas mulheres. Mas nós não queremos que essas mulheres passem o que você passou. Porque o que você passou foi muito duro. E às costas de muita luta, a gente hoje tem uma lei que é referência no Brasil e no mundo, que trata da violência doméstica. Onde é que a mulher se sente mais protegida? Onde é que você quer ir quando está morta de cansada? Para casa, né? E é lá que acontece a maioria dos feminicídios, dentro de casa. Dentro de onde nós deveríamos estar mais protegidas. Então, nós precisamos reconhecer essa lei, reconhecer todas as políticas públicas de mulheres que a gente tem avançado, né, graças a outras mulheres que nos antecederam, sempre lembrar e referendar outras mulheres que nos antecederam, mas lembrar que nós precisamos ainda avançar muito. Se a gente pensar, há pouquíssimo tempo, a tese de legítima defesa da honra ainda era aceita pelo STF, né? Até que a mulher, o homem poderia dizer que maltratou, machucou a mulher em relação porque estava defendendo a sua honra. Há pouquíssimo tempo, se a gente pensar quando foi que a mulher teve direito ao voto, 1932, pouquíssimo tempo. Eu estava assistindo a uma aula do meu mestrado e a professora, era um vídeo bem antigo, e a professora comentou assim: hoje foi sancionada uma lei que protege as mulheres, e a Lei Maria da Penha, né? E ela já falava com uma felicidade, sem saber aonde é que essa lei iria, né? Aonde é que essa lei iria. Então, nós somos mulheres de força, de coragem, de garra, e nós precisamos cada vez mais estarmos juntas e unidas para que os nossos direitos sejam preservados. Eu costumo dizer que o feminismo, que o movimento feminista, ele não quer ser, as mulheres não querem ser mais que os homens. Pelo contrário, nós só queremos uma coisa que é básica, que é a igualdade. Que é a igualdade. Porque ainda tem uma que fala assim: ai, mulher tá querendo isso, tá querendo aquilo, tá querendo demais. A gente não quer demais, não. A gente quer somente a igualdade. A igualdade de direitos, a igualdade de defesa, a igualdade nos cargos públicos e de gestão, a igualdade no parlamento, né, de 503, de 22, 22 deputados federais aqui no Ceará, apenas 4 são mulheres. E nem todas essas mulheres defendem, de fato, o direito das mulheres. Então, a gente ainda tem que pensar nisso, que não é somente ser mulher, é ser mulher e defender o propósito que a gente está aqui para viver livremente, para ser feliz, para estudar, para trabalhar, para namorar ou não, para ter filho ou não, mas a gente está aqui para ser feliz e para ser igual. O feminismo não é um movimento de superação, é um movimento de igualdade. Agradeço aqui, né, trago também um abraço da nossa secretária titular, Juliana Lucena, que não pôde estar aqui hoje, e contem com a Secretaria de Mulheres, Governo do Estado do Ceará. Nós temos vários programas e projetos que eu não vou falar aqui hoje por conta do período, né, do período eleitoral, mas nós estamos completamente à disposição para receber vocês. Quem quiser pode, como o Instagram da Secretaria está fora do ar por conta do período, quem quiser acompanhar nosso trabalho pode seguir o meu, é Time Liliane. Pode falar também lá que a gente está junto e misturado por um mundo onde as mulheres sejam verdadeiramente livres. Viva as mulheres!

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tornar essa casa legislativa, pela iniciativa da deputada Larissa Gaspar, e celebrar as duas décadas de uma conquista que pertence às mulheres brasileiras. E isto me emociona profundamente. Obrigada, Larissa Gaspar, por essa realização desta sessão solene. Quero também saudar com muito carinho todas as mulheres que serão homenageadas nesta tarde, pois receber essa homenagem ao lado de tantas mulheres

estava em Brasília para acompanhar a sanção da Lei 11.340. Naquele momento, celebrávamos uma conquista que havia sido construída por muitas mãos, pelos movimentos de mulheres, por juristas, pesquisadores, organizações da sociedade civil, parlamentares, gestoras públicas e tantas pessoas que compreenderam que o Brasil precisava mudar a forma como enfrentava a violência doméstica e familiar. A Lei Maria da Penha nasceu de uma história de violência e de uma grave omissão do Estado brasileiro. Mas ela não permaneceu presa à minha história. Ela se transformou em um patrimônio das mulheres brasileiras. E olhando para esses 20 anos, penso que a lei tem sido, ao mesmo tempo, chão e farol. Ela é chão porque é o lugar de onde partimos e foi sobre ela que passamos a construir muitos dos direitos e das políticas que hoje existem para as mulheres e que deu nome às diferentes formas de violência, criou medidas protetivas de urgência, fortaleceu a responsabilidade do Estado, reconheceu a necessidade de uma rede de atendimento que estabeleceu que enfrentar a violência doméstica não significa apenas punir, significa também prevenir, proteger, educar, produzir conhecimento e transformar a sociedade. Ela é chão porque a partir dela muitas outras leis, políticas e iniciativas foram criadas e aperfeiçoadas. Muitas mulheres passaram a reconhecer aquilo que estavam vivendo como violência e compreenderam que tinham o direito de procurar ajuda. Mas a Lei Maria da Penha também continua sendo farol, porque ela nos lembra permanentemente que precisamos, onde precisamos chegar. Ela aponta para uma sociedade em que nenhum

aprendendo sobre igualdade e respeito. E em que a prevenção seja tão importante quanto a responsabilização. Ela é farol, porque não ilumina apenas o Brasil. A minha história precisou atravessar as fronteiras do nosso país para encontrar justiça no sistema interamericano de direitos humanos. A lei nasceu também desse compromisso internacional assumido pelo Estado brasileiro e desde então tornou-se uma referência importante no debate sobre os direitos humanos das mulheres. Isso nos lembra que esta lei não pode ser vista apenas como um texto jurídico. Existe em torno dela uma ampla rede de mulheres, movimentos, instituições, universidades, organizações da sociedade civil e organismos internacionais, que acompanha sua implementação, cobra sua efetividade e luta permanentemente para que nenhum direito conquistado seja perdido. É também com esse compromisso que o Instituto Maria da Penha tem trabalhado ao longo destes anos. Por isso, essa homenagem também é dirigida ao Instituto e me deixa profundamente agradecida. Temos aqui a nossa representante, coordenadora de projetos, agora esqueci teu nome, Rose. A Rosemar.

Pois eu costumo dizer, nenhuma criança nasce machista, racista ou homofóbica. Elas aprendem nas suas casas ou nas suas comunidades. Mais do que preservar uma história, queremos ajudar a construir o que ainda falta nela. Porque celebrar 20 anos da Lei Maria da Penha não significa dizer que nossa tarefa terminou. Ao contrário, talvez uma das maiores responsabilidades desta data seja perguntar que a Lei Maria da Penha, que a Lei Maria da Penha queremos encontrar quando celebrarmos seus 30, 40 ou 50 anos. Eu espero encontrar uma lei cada vez mais conhecida, respeitada e plenamente aplicada em todos os lugares do país. Espero encontrar menos mulheres vivendo situações de violência,

sistema de justiça, as organizações da sociedade civil e todas as pessoas que acreditam que nenhuma forma de violência contra as mulheres pode ser tolerada, continue juntos. Juntas e permanentemente comprometidas com o fim de todas as formas de violência e com a defesa desta lei como instrumento de proteção, liberdade e dignidade para todas nós. Porque todas as mulheres têm o direito a uma vida sem violência. Porque esta luta nunca foi apenas minha. A lei leva o meu nome, mas pertence a todas nós. E que ela continue sendo o chão firme.

0: estamos juntas nas próximas décadas. Muito obrigada.
1: Parabéns, Maria da Penha. Muito obrigada por suas palavras e por sua luta.
2: Assim que é. Devemos a nossa altas homenagens em comemoração dos 20 anos da Lei Maria da Penha. Convidamos ao centro do plenário a deputada estadual Larissa Gaspar para fazer entrega a dois certificados. Iremos homenagear, nesse momento, Maria da Penha. Tornou-se símbolo da luta contra a violência doméstica. Após sobreviver a uma tentativa de assassinato que a deixou paraplégica. Após 19 anos e 6 meses de luta, sua trajetória contribuiu para a criação da Lei Maria da Penha, a Lei de número 11.340/2006. Em 2009, fundou o Instituto Maria da Penha, fortalecendo o combate à violência contra a mulher. Vamos então homenagear nesse momento

0: Maria da Maria da Penha, por seu certificado de homenageada nesta sessão solene em comemoração dos 20 anos da Lei Maria da Penha. Homenagearemos nesse momento o Instituto Maria da Penha, nesse ato sendo representado por Rose Marques e Maria da Penha. Instituto Maria da Penha, fundado em 2009. O Instituto Maria da Penha atua no combate à violência domiciliar e familiar contra as mulheres, com ações de educação, formação e mobilização. Promove a aplicação da Lei da Maria da Penha e a construção de uma sociedade livre da violência contra as mulheres. Uma salva de palmas ao Instituto Maria da Penha. Iremos homenagear, nesse momento, Fátima Maria Rosa Mendonça, nesse ato sendo representada por Aline Monteiro de Freitas Menezes. Rosa Mendonça é juíza titular do primeiro juizado de violência domiciliar e familiar contra a mulher de Fortaleza desde o ano de 2007. Exatamente. Nesse ato, sendo representada pela senhora Gisele Oliveira Martins e a doutora Débora. Representando então Fátima Maria Rosa Mendonça.
1: Interrompemos a transmissão dessa sessão solene. 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

0: consegue comprar um carro com preço acima de 150 mil, com desconto que ele tem, fica abaixo de 150. Como o programa ele contabiliza o preço que está na nota fiscal, o trabalhador de aplicativo fica numa desvantagem. Isso corrige ali e contribui para que esses trabalhadores possam comprar esses carros. Os critérios para acessar o programa continuam os mesmos, assim como os critérios de habilitação ao programa também não alteram.
1: Para solicitar adesão ao programa, acesse movebrasil.sistema.gov.br.
2: Luciano, quem pretende comprar ou vender um carro usado vai poder agora fazer todo o processo por meio digital.
1: Uma nova resolução do Conselho Nacional de Trânsito autoriza a transferência de veículos de forma 100% eletrônica.
2: O procedimento vai reunir em uma única plataforma a assinatura do documento, a quitação de débitos e pagamentos de taxas.
1: Outra novidade é a modalidade de transferência custodiada, quando a liberação de recursos fica condicionada aos requisitos da transação.
3: A norma cria três modalidades de transferência de propriedade: convencional, eletrônica e eletrônica custodiada. Na modalidade eletrônica, as etapas do processo poderão ser realizadas.

0: não estabelece nenhum novo tipo de infração, certo?
1: Certo, exatamente.

0: motivos. Por isso que, quando eu vejo aqui um painel com geração, transmissão, distribuição, agência de águas, defesa civil, Agência Nacional de Energia Elétrica, eu vejo que é assim que a gente atua de uma forma coordenada com ações efetivas.
1: A articulação do Ministério de Minas e Energia com a ANEEL, a Agência Nacional de Águas e a Defesa Civil inclui ainda leilões de potência, monitoramento por satélite para prevenção e combate a queimadas e medidas relacionadas à vazão de Belo Monte. Reportagem Luciana Colares de Holanda.
2: E vamos continuar falando aí, Luciana, sobre energia, dessa vez dentro de casa, a economia dentro de casa.
3: Pois é, Luciana, na hora de comprar eletrodomésticos, por exemplo, existe uma etiqueta em formato de lâmpada nas cores preta e amarela.
2: É o selo Procel, uma referência para quem busca economia na conta de luz e mais eficiência energética.
3: Os detalhes você vai ouvir agora na reportagem de Márcia Fernandes. O selo Procel de economia de energia ajuda a identificar produtos com maior eficiência energética. Ele é concedido aos equipamentos classificados pelo Inmetro na categoria A, que é a nota máxima concedida pelo Instituto, e indica aparelhos mais econômicos. Como explica o diretor do Departamento de Informações, Estudos e Eficiência Energética do Ministério de Minas e Energia, Sérgio Aire Moraes.
4: É uma espécie de medalha. Eu sei que, ao adquirir um determinado equipamento com o selo Procel, dentre

0: inteligência artificial por crianças e adolescentes desafia pais e professores. Para ajudar a orientar os jovens no mundo conectado, o Ministério da Educação e a SaferNet Brasil, com apoio do Governo do Reino Unido e da Meta, oferecem a segunda edição do curso gratuito Segurança e Cidadania Digital em Sala de Aula. A formação online é voltada para educadores das redes pública e privada. Com 40 horas, o curso aborda temas como tempo de tela, cyberbullying, proteção de dados e fake news, como explica a coordenadora-geral de Educação Digital do MEC, Ana Dalfabro.
1: Ele trata de temas sobre segurança e privacidade na internet. A gente sabe, né, a crescente violência que as crianças têm sofrido dentro do ambiente digital. Então, um curso super importante para esse público. Fala também sobre a necessidade de empatia, respeito nas redes, né, nessa convivência hoje dentro do mundo digital. Então, de fato, um curso muito útil para os professores hoje, dado o dia a dia deles em sala de aula. Curso é todo online, os professores conseguem fazer no seu ritmo, né, na hora que funciona melhor para parar e conseguir se dedicar a uma formação. Então, bem mão na massa.
0: Para fazer o curso, acesse o site AvaMec.com.

formação vocacional para jovens e medidas socioeducativas. Boa noite. O número de acidentes envolvendo motociclistas em atividade profissional cresceu 34,92% entre 2023 e 2025, segundo dados do Ministério Público do Trabalho. Diante desse cenário, projetos em análise no Senado propõem mudanças nas regras da atividade, incluindo a adoção de seguros obrigatórios e alterações nas exigências para a obtenção da carteira.

0: ser discutidos, mas nos meios políticos, que deve haver algum tipo de lei.
1: A percepção de Elvis é amparada por dados do Ministério Público do Trabalho, que demonstram que o crescimento nas notificações de acidentes de trabalho com motos aumentou 34,92% entre os anos de 2023 e 2025. Diante desse cenário, senadores apresentaram nos últimos anos projetos de lei regulamentando a profissão e garantindo mais segurança aos motoristas. Um deles obriga as empresas de tecnologia a fornecerem seguro de acidentes pessoais para os seus entregadores. Outro texto prevê a necessidade de um motociclista ter sua carteira de habilitação com a observação de que exerce atividade remunerada, o que gera novas obrigações ao piloto. Ambos os projetos aguardam votação nas comissões.
2: Democratizar o acesso aos investimentos e incentivar o pequeno investidor são objetivos de projeto de lei pronto para ser votado na Comissão de Educação. De autoria da senadora Jussara Lima, do PSD do Piauí, a proposta cria a Semana Nacional do Pequeno Investidor, na segunda semana de outubro, com ações de educação financeira, como seminários, palestras e debates. Segundo o texto, a iniciativa busca ampliar o conhecimento sobre finanças pessoais e estimular decisões baseadas em informações confiáveis. Para o senador Flávio Arnes, do PSB do Paraná, a medida também pode contribuir para reduzir golpes contra pequenos investidores. E a Comissão de Constituição e Justiça analisa o projeto de lei que torna obrigatória a orientação vocacional para adolescentes que cumprem medidas socioeducativas. A proposta já recebeu parecer favorável na Comissão de Educação. A reportagem é de Bruno Lourenço.
3: O projeto de lei inclui testes de aptidões, interesses e habilidades nos programas de atendimento socioeducativo. A regra valerá tanto para jovens que cumprem medidas em regime de semi-liberdade, quanto para aqueles que se encontram internados. A proposta já passou pela Comissão de Educação e Cultura, quando a senadora Tereza Leitão, do PT de Pernambuco, destacou que a capacitação profissional é essencial para afastar os jovens do crime.
4: A escolarização e a profissionalização do adolescente em conflito com a lei são, portanto, pilares desse sistema, pois funcionam como instrumento de ressocialização e de construção de projetos de vida que afastem um jovem da reincidência infracional.
3: Depois da CCJ, o texto vai ao plenário do Senado.
2: Nas redes sociais, a liberdade de expressão convive diariamente com a circulação de informações falsas e discursos de ódio. Encontrar um equilíbrio entre garantir o direito de se manifestar e combater conteúdos que podem causar danos foi o desafio discutido pelos senadores na Comissão de Educação. Durante a audiência, foi apresentado o programa Senado Verifica, um canal de interação do Senado com o cidadão para a checagem de informações publicadas em qualquer meio de comunicação.

0: ao vivo da plataforma Discord no Brasil e afirma que é preciso fortalecer a proteção de crianças e adolescentes nas redes. Ela defende ainda o apoio às famílias e às escolas para prevenir esses riscos.
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2: Saúde. A Câmara aprovou diretrizes para o atendimento no SUS de mulheres na menopausa. A repórter Paula Bittar acompanhou a votação.
3: A Comissão de Constituição e Justiça da Câmara aprovou uma proposta que cria diretrizes no Sistema Único de Saúde para a atenção integral à saúde de mulheres no climatério e na menopausa. O climatério é a transição entre a fase reprodutiva e a não reprodutiva da vida da mulher. Já a menopausa ocorre após 12 meses sem menstruação. Estudos do Ministério da Saúde mostram que o climatério está associado a sintomas físicos e psíquicos, como ondas de calor, distúrbios do sono, alterações do humor, osteoporose e maior risco cardiovascular. A relatora da medida na comissão, deputada Tabata Amaral, do PSB de São Paulo, ressaltou que aproximadamente 29 milhões de brasileiras estão no climatério, período de transição hormonal da mulher que pode começar por volta dos 40 anos, com casos também de menopausa precoce ainda antes disso. Ela destacou que, embora não seja uma doença, a menopausa pode afetar significativamente a saúde física, mental, sexual, metabólica e cardiovascular das mulheres, além de comprometer sua qualidade de vida, permanência no mercado de trabalho e geração de renda. A proposta aprovada estabelece que o SUS deve oferecer ações educativas e de conscientização, exames e medicamentos e atendimento integral e multiprofissional. O texto também prevê incentivo a pesquisas, produção de dados e monitoramento em parceria com estados e municípios. A proposta cria ainda o Dia Nacional de Conscientização sobre a Menopausa, a ser celebrado em 18 de outubro. O projeto, que cria diretrizes no SUS para a atenção integral à saúde de mulheres no climatério e na menopausa, pode seguir diretamente para o Senado, a menos que haja recurso para votação antes pelo plenário da Câmara. Da Rádio Câmara, de Brasília, Paula Bittar.
2: Direitos Humanos.
0: Benedita da Silva, do PT do Rio de Janeiro, defende medidas para combater o etarismo e pede que o envelhecimento não seja associado à perda de autonomia. Ela acredita que o preconceito se agrava quando combinado a fatores como gênero, raça, deficiência e condição social.
2: Benedita da Silva também propõe ações para promover um envelhecimento saudável, com mais acesso à saúde, cultura, esporte, educação e lazer. Ela sustenta que é preciso garantir não apenas mais anos de vida, mas qualidade de vida, participação social e respeito aos idosos.
4: Previdência.
0: Projeto de bacelar do PV da Bahia cria um auxílio transitório para o cuidador principal de pessoa que recebeu o benefício de prestação continuada. Pela proposta, o auxílio será pago por um ano, no valor de meio salário mínimo, após a interrupção do benefício com a morte do dependente.
2: Segundo Bacelar, a medida busca amparar mães e cuidadores que deixaram o mercado de trabalho para se dedicar aos cuidados de familiares. O projeto também prevê o reconhecimento do período dedicado ao cuidado para fins de aposentadoria.
0: Heloísa Helena, da Rede do Rio de Janeiro, propõe a criação da Renda Universal de Cidadania para pessoas com deficiência, sem exigência de comprovação de renda. A ideia, segundo ela, é superar as limitações do benefício de prestação continuada e criar um modelo
2: ressarcidos, é necessário avançar nas punições para evitar a impunidade.
4: Trabalho.
0: A Câmara aprovou uma regulamentação para as profissões de agentes indígenas de saúde e de saneamento. A repórter Paula Bittar acompanhou a votação.
3: A Comissão de Constituição e Justiça da Câmara aprovou uma proposta que regulamenta as profissões de agente indígena de saúde e de agente indígena de saneamento. Segundo o texto aprovado, para exercer as funções, o profissional deverá ser indígena, residir na área da comunidade de atuação, ter idade mínima de 18 anos, dominar a língua da comunidade e conhecer os costumes e sistemas tradicionais de saúde do povo indígena. Será exigida ainda a conclusão do ensino fundamental e de curso de qualificação específico definido pelo Ministério da Saúde. O agente indígena de saúde atuará na prevenção de doenças e na promoção da saúde das populações indígenas. As ações serão domiciliares ou comunitárias, individuais ou coletivas, seguindo as diretrizes do SUS. Os agentes devem atuar para prevenir doenças, monitorar a saúde dos indígenas, prestar primeiros socorros e mobilizar as comunidades. Já o agente indígena de saneamento trabalhará com a mesma finalidade, atuando especificamente em saneamento básico e ambiental. Entre as atribuições dele estão o monitoramento e a manutenção de sistemas de saneamento e ações de saneamento para prevenir doenças. A relatora na comissão, deputada Lídice da Mata, do PSB da Bahia, ressaltou a relevância dessa proposta.
5: É um projeto que já estava aqui na comissão há algum tempo, que trata do reconhecimento dos agentes de saúde indígena. Esse é um projeto que diz respeito ao acesso à saúde da população, daqueles que mais precisam, especialmente da nossa população indígena. Tem interesse do Ministério da Saúde para que fosse aprovado, mas principalmente o interesse dessa casa em aprovar projetos que são projetos de origem nos nossos deputados.
3: A proposta que regulamenta as profissões de agente indígena de saúde e de agente indígena de saneamento já pode seguir ao Senado, a menos que haja recurso para votação antes pelo plenário da Câmara. Da Rádio Câmara, de Brasília, Paula Bittar.
4: Agricultura.
2: Zé Neto, do PT da Bahia, apresentou o projeto que amplia o acesso de cooperativas de agricultura familiar a financiamentos para a instalação de sistemas de geração de energia renovável. A proposta busca reduzir custos e estimular o uso de fontes como solar e eólica no campo.
6: O que nós queremos é, já existe o projeto 1228 que prevê 10% dos recursos do BNDES com juros bem plausíveis para que esses juros mais baixos atendam os pequenos e microempreendedores do campo da agricultura familiar. E nós estamos estendendo isso com o nosso projeto, que é o projeto 3066, que ele visa exatamente trazer também para esse foco as cooperativas de agricultura familiar. Nós precisamos fortalecer as cooperativas.
0: De acordo com Zé Neto, o financiamento com juros mais baixos pode ampliar a geração de energia limpa no campo. Ele acredita que a medida pode beneficiar especialmente produtores das regiões norte e nordeste do país, onde há grande potencial para a geração de energia solar.
4: Economia.
2: Comissão da Câmara aprova projeto que limita aumentos do IOF. Entenda na reportagem de Silvia Munhato.
7: A Comissão de Desenvolvimento Econômico da Câmara aprovou projeto que fixa novos tetos para as alíquotas do Imposto sobre Operações Financeiras, o IOF, além de criar limites para eventuais aumentos de alíquotas. O deputado Maurício Marcon, do PL do Rio Grande do Sul, relator do texto, foi favorável à medida.
8: Então, o IOF, ele é o imposto regulatório. Ele foi criado, né, para a gente ver o rastreio do dinheiro, mas não ser arrecadatório. E o governo hoje tem usado esse imposto para arrecadar. Então, a gente coloca um limite nesses aumentos que o governo pode fazer, justamente para tentar trazer segurança jurídica para quem quer investir no Brasil.
7: Pela proposta, o aumento máximo anual do IOF sobre operações de crédito seria de 70%, para operações cambiais, de 100%. Na discussão do texto na comissão, o deputado Helder Salomão, do PT do Espírito Santo, foi contrário às mudanças, por entender que elas alterariam o cenário atual, resultando em perda de arrecadação sem uma necessária compensação. A proposta que fixa novos tetos para o IOF e cria limites para futuros aumentos será analisada agora pela Comissão de Finanças e Tributação. Da Rádio Câmara de Brasília, Silvia Munhato.
9: Alô? Eu queria

0: ingerências indevidas no processo eleitoral por meio das redes digitais, com questionamentos sobre as urnas eletrônicas. A parlamentar defende uma reação institucional que preserve a independência do Brasil e o funcionamento da democracia.
1: Meio ambiente.
2: Alguns métodos de alimentação de animais utilizados para produzir iguarias causam sofrimento aos bichos. Por isso, uma lei já sancionada pela Presidência da República, depois de aprovada nas comissões da Câmara, proíbe a produção e a sua comercialização no Brasil. Saiba mais na reportagem de Maria Neves.
3: Aprovado na Comissão de Constituição e Justiça da Câmara dos Deputados, o projeto que proíbe a produção e a venda de alimentos produzidos por meio de alimentação forçada de animais. Um exemplo de produto resultante da alimentação forçada de animais é o foie gras, nome dado ao fígado gordo de pato ou ganso, que é uma iguaria francesa. Como explica o deputado Áureo Ribeiro, do Solidariedade do Rio de Janeiro, que foi relator do texto em uma das comissões da Câmara, o processo pode causar doenças e levar à morte precoce do animal.
4: A alimentação forçada é uma prática extremamente cruel. Funciona com a introdução de tubos na garganta das aves para aumentar artificialmente o fígado do animal. Nós estudamos o tema e vimos que isso provoca sofrimento intenso e aumenta muito a mortalidade dessas aves.
3: Quem descumprir a nova lei pode receber como punição detenção de 3 meses a 1 ano e multa. Essa pena está prevista na Lei dos Crimes Ambientais, que também estabelece outras sanções administrativas para quem maltrata animais. Pelo texto aprovado, a proibição abrangerá tanto os produtos vendidos na forma natural quanto os enlatados. Da Rádio Câmara de Brasília, Maria Neves.
1: Comissões.
0: Chico Alencar, do PSOL do Rio de Janeiro, defende projeto que condiciona a liberação das chamadas emendas PIX à aprovação prévia de um plano de trabalho. Autor da matéria, ele explica que o objetivo é ampliar o controle sobre esses repasses diretos a estados e municípios.
2: Chico Alencar também ressalta que a proposta cria mecanismos de rastreamento dos recursos, prestação de contas e uso de conta bancária específica. O deputado argumenta que as medidas podem evitar desvios após auditorias apontarem irregularidades na aplicação do dinheiro.
1: Esporte.
0: Luiz Lima, do Novo do Rio de Janeiro, comemora a aprovação de projeto que torna permanente a lei de incentivo ao esporte, eliminando a necessidade de renovação periódica do benefício fiscal. Coautor da proposta, o deputado avalia que a medida dá mais estabilidade aos projetos esportivos.
5: A lei de incentivo do esporte é uma oportunidade que a gente tem de empresas, pessoas jurídicas ou pessoas físicas, destinarem um percentual todo ano que pagaria em relação a tributo federal para o governo federal, puder destinar para entidades que pleiteiam a lei de incentivo junto ao Ministério do Esporte. Agora é perene, é para sempre. Há 20 anos a gente já tem a lei de incentivo do esporte em atividade no nosso país, e você garantir a perenidade igualando a cultura foi muito satisfatório para a política esportiva e para o brasileiro que gosta e ama esporte.
2: Luiz Lima ressalta que a lei de incentivo ao esporte beneficia projetos nas áreas competitiva, educacional, de inclusão e de reabilitação. Ele defende equiparar o percentual destinado por empresas, atualmente em 3%, ao previsto para o setor cultural, com o objetivo de acelerar a execução das iniciativas.
0: Termina agora o Jornal Câmara dos Deputados, produzido pela Rádio Câmara, com trabalhos técnicos de Everson Urani e apresentação de Val Monteiro e Márcia Crisardi. Boa noite.
2: A Voz do Brasil volta amanhã. Boa noite.
1: 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Boa noite.
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7: Falar de Luiz Gonzaga, o nosso rei do Baião, é falar do coração pulsante do Nordeste. É traduzir em poesia o estado da bota no chão batido e o fole da sanfona que chora e alegra ao mesmo tempo. É hora de preparar o coração, aumentar o som do rádio e reviver a história, a força e o balanço do maior ícone da nossa música. Estamos falando do pernambucano Luiz Gonzaga.

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0: as histórias dos fãs de Luiz Gonzaga.
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0: O programa de hoje vai destacar o LP Seu Canto, Sua Sanfona e Seus Amigos, volume 6, lançado em 2006 pelo selo Revivendo. A obra vai resgatar gravações históricas de Luiz Gonzaga, incluindo faixas com participações especiais, como nosso grande Sérgio Reis, Esther Abreu, além de clássicos como Olha pro Céu e Forró das Crianças. Se não fossem essas inestimáveis coletâneas da Revivendo, muitas dessas músicas lançadas originalmente em 78 RPM seriam completamente desconhecidas para todos nós. E que tal começarmos o programa de hoje cantando de João Silva e Luiz Gonzaga, com a participação de um coro infantil Forró das Crianças e de Tereza Souza e Walter Santos, Erosão.
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0: 96,7 de Humberto Teixeira e Luiz Gonzaga, na voz de Esther Abreu, Ai Ai Portugal, e de Gonzaga Júnior, e também do nosso Rei do Baião, Matuto de Opinião. Muito bem, intervalo rápido aqui no nosso Gonzagando, e daqui a pouco tem mais novidades. Fique ligado.
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0: Olá, já estamos de volta e a sanfona do rei não pode parar. Você está curtindo na 96,7 o programa Gonzagando, sempre às quintas, a partir das 20 horas, 8 da noite, uma reprise especial aos sábados, às 6 da manhã. A gente chama o segundo bloco agora com a cronologia da vida de Luiz Gonzaga. Em 1978, foi neste ano que foi lançado pela Copacabana o disco Grande Música de Luiz Gonzaga, versão sinfônica de clássicos da obra do Rei do Baião. O disco é produzido por Marcos Pereira, com arranjos e direção de orquestra do maestro Guerra Peixe. Corre Januário também, pai de Gonzaga, neste ano de 1978. Da história de Luiz Gonzaga. O programa continua trazendo agora de Luiz Gonzaga e Jota Ferreira, Toque de Rancho, e de Hervé Cordovil e Luiz Gonzaga, com Sérgio Reis cantando juntinho do Rei do Baião, Baião da Garoa.
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0: acabou de conferir aqui na Leste FM, no programa Gonzagando, de Luiz Queiroga e Luiz Gonzaga, Nordeste pra Frente, e de José Fernandes, com a parceria também de Gonzaga, Olha pro Céu. Pode dar uma pausa, mas o balanço não vai parar, hein? Aguarde aí um minuto e a gente volta com mais Rei do Baião.
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0: terceiro bloco começando agora e a gente continua escutando, apreciando a maravilha do álbum Seu Canto, Sua Sanfona e Seus Amigos, volume 6. Hora da gente trazer de Antônio Carlos Jocafi, Como Uma Molesta Tomou Conta do Sertão, um cordel maravilhoso, que a gente confere agora, e de Geraldo Nascimento e Luiz Gonzaga, Vamos Chatear.
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0: Pedro Aquino, Vaqueiro Velho, e de Zé Dantas e Luiz Gonzaga, com quatro ases e um coringa, ou machucado. E é no próximo bloco que a gente segue com o programa Gonzagando, trazendo mais músicas do Rei do Baião e aquele quadro especial que você já aprendeu a acompanhar, já aprendeu a gostar. Fãs do Seu Lua é a nossa próxima atração. Continue ligado.
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0: Estamos de volta celebrando a vida e a obra do Rei do Baião, Luiz Gonzaga, pernambucano de Exu, que por meio das suas canções cantou os anseios, as glórias e as histórias de nossa gente. Com estilo próprio e único, Gonzaga conquistou admiradores nos quatro cantos do mundo. 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Para participar, grave um áudio de até 2 minutos, envie para o WhatsApp da Alessi FM, código de área 859-8201-4848. E quem sabe no próximo Gonzagando, a sua mensagem estará aqui na 96,7.

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1: E hoje a gente escuta um pouco de Luiz Fidelis, o artista que fala sobre a presença de Luiz Gonzaga no São João e sobre a maneira como o Rei do Baião transformou a música em um instrumento para contar a história e os sentimentos do povo nordestino. Fala, Luiz Fidelis.
2: O ingrediente principal de todos os São Joões é o forró, inspirado no que o Gonzagão fez, que é contar e cantar, através das minhas músicas, a história do povo nordestino. Porque o Luiz Gonzaga tem o...

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0: porque ninguém consegue ser ou fazer o que Gonzagão fez pelo forró.
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2: Pois é, a comparação também aparece quando ele aproxima os versos de Luiz Gonzaga de outras canções de sua autoria. São caminhos diferentes, claro, mas há um sentimento que atravessa essas obras. Estamos falando do amor, da saudade, do cotidiano e a identidade nordestina. E Luiz Fidelis faz questão de reconhecer a dimensão singular de Luiz Gonzaga. Ninguém consegue ser ou fazer o que Gonzaga fez.
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2: E vamos continuar no programa ouvindo agora de Gonzaga Júnior, Pobreza por Pobreza, e de Antônio Barros, Saudades de Helena.
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0: Você acabou de conferir aqui na Alesse FM, de Severino Januário e Luiz Gonzaga, Serra Talhada, a sanfona de Severino Januário, de Gonzaga Júnior, Erva Rasteira, de Sérgio Falcão e José Roy, Herói do Baião, e de Luiz Gonzaga e Humberto Teixeira, na voz de Gonzaga, com participação de Nelson Gonçalves, Asa Branca.
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0: Em nome da voz que levou para o Brasil a identidade do Nordeste, com a sua sanfona branca, chapéu de cores de pão, o eterno rei do Baião Luiz Gonzaga, a gente vai ficando por aqui. Mas claro, deixando um convite especial para você enviar o seu comentário por escrito ou em forma de áudio, contando algo sobre a sua relação com Luiz Gonzaga. Por meio do WhatsApp da Alesse FM 96,7, 7385 98.